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1: Se contares quantos passos dás ao longo desta vida, a alegria a cada passo importante que dás, vais chegar à conclusão que cada passo deve ser executado com a maior perfeição possível. 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

0: Que Deus vos abençoe sempre, que estejam sempre conosco. Obrigado por acreditar em nós.
1: Obrigado, Campo Pequeno. Agora é a vossa vez. Queremos que cantem esta música com o vosso coração, com a vossa alma.
0: Sem dúvidas, vocês fizeram desta música uma das mais ouvidas de sempre aqui em Portugal.

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0: Obrigado, obrigado, obrigado, Coliseu, obrigado do fundo do meu coração.
1: Eu quero ver o barquinho aí, vamos embora, toda a gente que tem saudades, vamos embora. Valeu, Adelino.

0: Eu no final desta música tinha que dizer estas palavras. Esta música é dedicada a Cabo Verde, São Tomé, Guiné, Angola, Brasil, Portugal. E agora, como já reparei que vocês estão muito bem afinados, e as meninas principalmente,
1: muito obrigado do fundo do meu coração. Jamais irei esquecer desse dia.

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0: Bom dia, bom dia, bom dia. Quarta-feira, 19 de agosto de 2026. Programa Cafeína. São 6h38, 6h38. Um grande abraço. Bândua, Nova Sofala, Guaraguara, Maçanzane, Chopinha, Matanda, Tica, Mafambice, dando um grande abraço, Beira.
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0: Vamos agora conferir o tempo. O céu ainda está um pouco nublado, hoje máxima 25 graus, mínima 20, amanhã máxima 27, mínima 20, quinta-feira, ou seja, sexta-feira máxima 26, mínima 20, sábado máxima 27, mínima 20, domingo máxima 27 graus, mínima 20 graus Celsius. Atenção, é uma previsão. O Jornal Diário de Moçambique destaca na sua primeira página para criar 20 mil empregos em Moçambique. Grupo tanzaniano METL investirá 250 milhões de dólares, que liga bairros Alto da Manga e Nhaconjo, na Beira. O Conselho Municipal da Beira quer 280 milhões para pavimentar Rua 2. É mais um título que faz destaque nesta primeira página. Outro título: Moçambique, durante primeiro semestre de 2026, corrupção lesa Estado em 3,2 mil milhões de meticais. Que cria a IGJASE em substituição da INAI, governo divulga atribuições da nova lei aos empresários. É mais um título que faz destaque nesta primeira página. Na última, há um ano suspensas em Manica, governo autoriza retoma de 30 empresas mineiras. Ora, o governo moçambicano autorizou a retoma da atividade de 30 das 41 empresas mineiras suspensas em Manica há um ano, após estas cumprirem requisitos ambientais e normas de mineração, estando as restantes em avaliação. A informação foi avançada ontem à luz pela Diretora Nacional de Hidrocarbonetos e Combustíveis no Ministério dos Recursos Minerais e Energia, Felisbela Cunhate, à margem do 6º Conselho Coordenador daquele Ministério, que decorreu desde sábado na província de Maputo. Outro título: para criar 20 mil empregos em Moçambique, grupo tanzaniano Mitel investirá 250 milhões de dólares. O grupo tanzaniano Mohamed Enterprise Tanzania Limited pretende investir 250 milhões de dólares em Moçambique e criar 20 mil empregos, anunciou ontem o presidente executivo daquela empresa. São estas notas que fazem destaque na primeira e na última página do Jornal Diário de Moçambique.

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1: Bom dia, 6h43. Ouviu bem? 6h43.
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1: Chico António já não está entre nós. E ontem tocamos a Thalissa Maria e hoje vamos tocar Itaki Malembe.
4: Obrigado, thank you, gracias. Kanimambu, danke.

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2: Bom dia, Sérgio. 54. Vamos fazer uma viagem à minha terra natal, Mucuba, para ouvir Nazaré.

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0: Bom dia, cruzamos a melhor música do planeta aqui na tua preferida. Produtor e músico é de origem mexicana, chama-se Hallie Angel. Nesta manhã de quarta-feira, esta semana será curta, portanto amanhã, dia 20, dia da nossa cidade, estaremos em festa, em grande amanhã. Ih, nem imagino. Alguns o salário já pingou.
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0: Um abraço ao Lisboa. Lisboa, meu conterrâneo lá de Mocuba, da TMB, os transportes do Conselho Municipal da Beira. Grande abraço, sei que está a acompanhar o programa. Atenção, amigos. Alguns já estão a receber dinheiro levar para casa. Deixar em casa. Entregar a madame. Não. Não vou fazer isso, não. Faça isso. Você sabe que há muita coisa lá em casa. Seja homem, você é responsável. Ok? Não é andar a torrar dinheiro de qualquer maneira. Está difícil, não é? Está difícil. Então você está proibido de brincar de qualquer maneira com o seu salário. Não está a ver? Cama tem problema, colchão tem problema, quer dizer, epa. Ai, ai, ai. 7h35.
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0: Ora bem, vamos aprender, não é assim? 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Muito bem. A gente vive como se sempre houvesse um depois. Depois eu ligo. Depois eu ligo. Depois eu visito. Depois eu viajo. Depois eu digo que amo. Depois eu descanso. Depois eu aproveito mais a minha família. Até aqui? Algum? Até aqui, em algum momento, percebemos que o tempo não faz nenhum acordo conosco. O bem precioso chama-se tempo. Evite brincar com o tempo. Pessoas mudam, filhos crescem, pais envelhecem, amizades se afastam e algumas oportunidades simplesmente não voltam. Por isso, não espere uma ocasião especial para demonstrar amor. Faça da vida comum uma ocasião especial. Tem dinheiro? Coma bem. Vista bem. Durma bem. Não deixa para amanhã. Tem um familiar que está hospitalizado, vai visitá-lo. Está na cadeia, vai visitá-lo. Ele vive na minha... Sim, é pobre, vai visitar. Não deixa para amanhã. Não deixa para amanhã. Pessoas mudam. Filhos crescem. Pais envelhecem. Amizades se afastam. E algumas oportunidades simplesmente não voltam. Por isso, não espere uma ocasião especial para demonstrar amor. Faça da vida comum uma ocasião especial. Sente a mesa sem pressa. Abrace mais. Tire fotos. Faça aquela ligação. Perdoe. Quando for possível, diga o que sente. Porque no final, ninguém se arrepende das vezes em que amou demais. A maioria dos arrependimentos nasce justamente daquilo que sentimos, mas deixamos para depois. Não apanhei esta parte. A maioria dos arrependimentos nasce justamente daquilo que sentimos, mas deixamos para depois. Está à espera de quê? Alô, ei! Psst. Antes que seja tarde, faça hoje.
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0: Vamos continuar. Vamos continuar, 7h40. Está-se bem no chapa, é? Está tudo bem? É muito bonito o motorista. Cobrador, siga o exemplo de motorista. Camisa no ponto. É emprego isto aí. Não é sair de qualquer maneira de casa. Ora bem. Cuidado. Há pessoas que entram na tua vida com as palavras certas. Sorriem, apoiam, concordam. Parecem estar muito felizes com as tuas conquistas. E você confia. Mas o tempo tem uma característica extraordinária. Revela aquilo que as aparências conseguem esconder.

do que as aparências conseguem esconder. Porque caráter não se conhece nas palavras, conhece-se nas atitudes, sobretudo quando deixas de ser útil. Quando você deixa de ser útil. Onde você estava, foi usado. Deixou de ser útil, já foi descartado. Quando dizes não, quando colocamos limites, quando tens sucesso, ou quando és, ou quando você a precisar de ajuda. É nesses momentos que muitas pessoas mostram que realmente são. Minha amiga, meu amigo, pense nisso. Meu amigo, minha amiga, pense nisto. Cuidado em quem confias. Está a ouvir? Cuidado em quem confias. Sal e açúcar parecem a mesma coisa. Sal e açúcar parecem a mesma coisa. É claro, não vivas desconfiado de toda a gente. Mas também não confundas proximidade com lealidade. Palavras com caráter, presença com amizade. Ou interesse com amor. Confiança não se oferece pela aparência. Constrói-se com tempo, atitudes e coerência. Observe mais, escuta mais e acredita menos naquilo que as pessoas dizem ser. E mais naquilo que, de uma forma repetida, elas mostram que são. Cuidado. Cuidado. Cuidado. Eu já disse. Brincava sempre consigo. Estava sempre a rir consigo. Hoje já subiu, já tem cargo. O que é que ele está a fazer? Hoje já tem dinheiro. Está a fazer o quê? Cuidado. Por isso, aqueles que não têm nada, algumas pessoas dizem, não, eu humilde, não sei o que, boa pessoa. Atenção, experimenta dar, cuidado.

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2: Bom dia, falta um minuto para as 8. Stuart Sekuma a fechar esta hora.

0: a Jorge de Rosário. Stay. Nesta última parte do programa Cafeína, nesta manhã de quarta-feira, hoje dia 19 de agosto de 2026, são 8:06. Muito bem, hoje temos um assunto muito quente. O nosso irmão Ernesto precisa da sua ajuda. Precisa da sua ajuda. O que é que está a acontecer com o nosso irmão Ernesto? A esposa está grávida de 7 meses. Nesses últimos dias está a dar muita dor de cabeça. Mano, Ernesto não fala muito, é muito calmo. Primeiro saiu 17 horas. Voltou 21. Outro dia saiu, voltou 23 horas. A última vez saiu 17, voltou 5 horas. Ela não me perguntou onde é que ela esteve. Ficou calado. Ela agora quer ter uma solução. O que é que ela deve fazer? Qual é a sua opinião? Esta mulher que é casada, que sai às 17 horas, está grávida. E regressa a casa 5 horas. Mano Ernesto está calado. Não perguntou. Será que ele está a agir bem ou não? Liga lá 87993904. 87993904. O que é que nosso irmão Ernesto deve fazer? Você que está a acompanhar o programa agora, se a sua esposa sair de casa 17 horas e regressar no dia seguinte 5 horas, o que é que você vai fazer? Sabendo que ela está a carregar uma criança na barriga de 7 meses. Olha a sua opinião. 87993904. 87993904. Bom dia.
1: Sim, bom dia.
0: Bom dia. Tudo bem consigo?
1: Tudo bem, não sei por onde
0: diz. Tudo bem, graças a Deus. Com quem falo?
1: Peco, da Manga.
0: Está a falar da Manga. Muito bem. Qual é a sua opinião? Qual é a saída? O que é que o Mano Ernesto deve fazer?
1: Eu acho que o Mano não devia se manter só calado. Em primeiro lugar, tinha que fazer a pergunta de onde ela sai. Desde que ela saiu, até a hora em que ela voltou. E, de acordo com a tal pergunta, decidiria se eu me iria familiar ou não. Mas ficar calado, eu perdi nenhuma solução, né?
0: Ok. Quer dizer, você estando no lugar do Mano Ernesto, não é? E, porque acho que ele evitou fazer a pergunta, porque de facto ficou chateado. Então, para evitar outras situações, tendo em conta que ela está grávida há 7 meses, não é? Ele evitou outras situações, não é?
1: Sim, mas... Por estar grave, não significa que está isenta a ser feita alguma pergunta.
0: Mas assim, na tua maneira de pensar ou avaliar, ela esteve onde mesmo? Onde sai 17 e regressa no dia seguinte?
1: Mas se fosse no meu caso, eu pensaria que ela estivesse se calhar no pai do filho que ela está a esperar, porque não faz sentido uma mulher grávida deixar o seu marido, o pai do seu filho, e passar noite fora.
0: Quer dizer, aquela criança está na barriga, quer dizer, não é do Mano Ernesto, não é? Estás a dizer
1: a
0: isso?
1: A criança pode não ser do Mano Ernesto. Pode não ser do Mano Ernesto, porque se fosse, ela não poderia passar noite fora. Sem nenhuma justificativa.
0: Uhum. Muito bem. Muito obrigado pela participação. Que tal? Como é que vai ser amanhã?
1: Amanhã dia. Muito boa. Já está sendo muito boa. Acabei de fazer o trabalho.
0: Não, estou a falar amanhã. É dia da nossa cidade amanhã.
1: Ah, dia da cidade.
0: Sim.
1: Okay. Dia da cidade. O dia da cidade, praticamente, estarei em casa no período da manhã, mas mais logo. Sair um bocado para ver o ambiente.
0: Vai brincar muito, né?
1: Ah, não quer demais, não quer demais.
0: Muito bem. Então, um grande abraço, fica bem, boa quarta-feira, tá bom?
1: Obrigado, Mano Sérgio.
0: Tá.
1: Mano Sérgio,
0: sim.
1: Queria aproveitar para fazer um pedido.
0: Vamos lá.
1: Eu nunca estive numa estação de rádio, então eu queria visitar a estação num dia desse.
0: Tá bom. Então faça o seguinte. É só gravar aí o meu número. Vamos lá, podes gravar aí. 88.
1: Deixa só procurar.
0: Vamos lá, rápido. Ok? 85. 85. 85. 10. 57 291.
1: Ok.
0: Tá bom? Outro da Movitel, 87.
1: Sim.
0: 8758. 91 606, tá bom? Então, fica bem, até a próxima. Tá.
1: Obrigado.
0: Vamos lá ajudar o nosso Mano Ernesto. O nosso amigo que há pouco tempo esteve a conversar comigo disse que não. Provavelmente esta mana esteve lá em casa do pai da criança que está à espera, não é de Mano Ernesto. Concordas ou não? O que é que o Mano Ernesto deve fazer? Ela saiu 17, regressou dia seguinte. Alô, bom dia.
2: Alô.
0: Como está?
2: Uma coisa clara, né?
0: Tudo bem. Com quem falo?
2: Aqui é o Valuja.
0: Valuja.
2: Ale Jojo.
0: Ok, está a falar de onde?
2: Só no bairro Mulongo.
0: Ok. Qual é a sua opinião?
2: A minha opinião, eu acho

0: Muito bem.
1: É isso aí. Minha opinião é essa, né?
0: Então, um grande abraço. Amanhã é dia da nossa cidade, né?
1: Exatamente, amanhã.
0: Vai pipocar amanhã, né?
1: Não, percebi.
0: Vai pipocar amanhã, né?
1: Vai pipocar, não falha nada. É dia da nossa cidade.
0: Tens alguma coisa no bolso?
1: Tem que estar preparado, né?
0: Cuidado, guardar um pouco, deixar em casa, não é para gastar todo o dinheiro.
1: Está tudo preparado.
0: Não é? O patrão já pagou o salário?
1: Não percebi?
0: Já pingou o salário?
1: Ah, ainda. Eu já tenho algumas economias guardadas.
0: Ok, então passe bem, fica bem, até a próxima. Boas festas. Tá. Ok. Diga. Não percebi.
1: Não, todas as manhãs fico ligado à rádio.
0: Ah, muito bem. Ok, um abraço. Até a próxima. Ok, vamos refazer um pouco. Até já.
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3: Bom dia, são 8h21. 8h21. Voltamos então à carga dos nossos amigos ouvintes. Para participar, é só ligar para o número 8799-39-048, 8799-39-048. Bom dia! Alô?
4: Alô, alô, bom dia!
3: Bom dia, tudo bem?
4: Estou bem, estou bem.
3: Ah, tudo bem. Com quem falo?
4: Sou Batista Munhava Mananga.
3: Ah, Batista, está a falar da Munhava Mananga.
4: Sim, sim.
3: Está tudo bem aí?
4: Sim, está.
3: Ok. Batista, vamos lá. Mano Ernesto, e a esposa chegou às 5. E ele não me perguntou. Ele fez mal ou não?
4: Mano Ernesto e... Eu acho que a esposa precisa de uma sentada. Ter uma sentada que... Epa, essa mulher não presta, que está com o Mano Ernesto. Isso que ela fez, não se faz. Voltar a ir, sair às 17 até às 5. Epa, até eu, sinceramente, às vezes pode ser que... Esse filho está se esperando, se engana, não é de Mano Ernesto. Se fosse estava em casa da mãe, avisaria que eu estou em casa da mãe, onde sai assim. Praticamente é um desprezo que ela tem com o Mano Ernesto. Na regra, essa esposa não merece Mano Ernesto, essa esposa aí.
3: Então, ele deve deixar isso?
4: Sim, sim.
3: Ele deve deixar?
4: Sim, tem que deixar, porque não presta. É um desprezo que ela tem com o Mano Ernesto.
3: Porque ela está de barriga 7 meses, né?
4: Sim. Enquanto uma mulher, quando está grávida, tem que ser mimada com o homem, não sei o que. Agora, epa, isso está a acontecer. O que, mano? Será que o Mano Ernesto não faz despesa para ela?
3: Então, a solução é deixar.
4: Mas, em primeiro lugar, a solução é ter uma sentada. Para saber o que está acontecendo mesmo com ela, o que ela quer mesmo, para o Mano Ernesto que sinta-se afundado com ela, o que possa fazer Mano Ernesto, porque o que ela está a fazer não dá.
3: Ok, muito bem.
4: Em primeiro lugar, ela tem que saber como mulher o que ela quer mesmo.
3: Ok, muito obrigado pela participação. Tá bom?
4: Sim, bom trabalho.
3: Tá, obrigado. 8h24, 8h24, 87993904.

0: Bom dia, mais um dia de vida.
1: Ora, vivo, Sergão.
0: Fakira Bamburice. É isso? Fakira ou não? Diga lá seu nome. Epa, está difícil. Vamos ao 877-993-9048. Qual a saída? A madame do Mano Ernesto saiu às 17 e voltou no dia seguinte. Ela está grávida de 7 meses. Bom dia. Opa, perdemos. Bom dia.
2: Era o Felipe, a gente acaba de cair. Tinha a impressão que era o Felipe, mas não sei.
0: Acho que.
2: Uau, bom dia, mais um dia de vida.
0: Mais um dia de vida, uau.
2: Deus é bom, sabe?
0: É muito bom, né?
2: Ah, como chama, Pai Sérgio?
0: Ah, tudo bem, graças a Deus. Coisa boa não estar aqui a conversar consigo.
2: A mesma graça, mesmo com problemas, não há problemas. Eu estou tranquilo, a minha família está boa.
0: Okay.
2: A graça do Senhor é visível na minha família, sucesso.
0: Que bom, que bom. Ah. Fernando, hoje estás a falar de onde?
2: Hoje estou doente menos.
0: E como é que está o tempo aí?
2: O tempo está bom. Damos um baixo de 27 graus. Dá para trabalhar, sucesso.
0: Muito bem.
2: Só ver aí, o município se preparou 3 dias de farra. A criança vai chupar de lado.
0: Ok. Fernando, é assim. Os especialistas dizem assim: se você quer viver em paz, não ter estresse. Evite compreender uma mulher. O que o homem deve fazer é só amar uma mulher, porque é assim como elas foram feitas. Então, para perceber e entender a psicologia de uma mulher é muito difícil. Agora, vamos lá. A situação é... Há muitas opiniões. Não sei qual vai ser a sua. A situação do Mano Ernesto. A esposa saiu de 17, está de barriga, 7 meses. Voltou o dia seguinte, às 5.
2: Já. Yeah. Mano, sério. Eu, depois de ter visto tudo nessa vida, um homem apaixonado, mano, sério, é difícil de a gente ligar e sair dela. O Mano Ernesto, mano, sério, a gente vai mostrar aqui. Ele, quando pediu ajuda, nossa ajuda, é para ele não tomar a decisão errada, mas a decisão está com ele. Por que, mano Sérgio? Por daqui a história não está completa. Se casaram, discutiram. Porque a gente tem que termos a capacidade de, às vezes, as nossas madames ou as mulheres, às vezes agem sem pensar e depois se arrependem.
0: A mulher... Ela age com emoção. Já o homem não. O homem é racional.
2: Exatamente. Às vezes, se calhar, ela saiu para ter esse impacto que agora está. Mas vou sair, vou ficar em casa de uma amiga e vou voltar muito cedo. Muita coisa vai passar na cabeça dele. Vai pensar que está em casa de um homem. Mas, Sérgio, eu vou dizer o seguinte. Eu não vou parar de dizer. Quando numa relação, não há conversa, não há um tempo de qualidade, você com a sua mulher, essas coisas vão acontecer, vai ser uma relação turbulenta, você vai perceber, e muito mais, Matheus, sabe, estamos na hora de a gente buscar a Deus, pá, não passar a vida nas palavras, dar o tempo e ir ouvir a palavra, sabe, a palavra muda a pessoa, Matheus, eu sou a prova viva disso, sou a prova de um ano atrás, eu não me reconhecia como pessoa, quase tive a depressão, de querer me suicidar, tipo, eu vi a minha mulher como meu rival dentro de casa, como uma pessoa inimiga dentro de casa, devido que a falta de conversa, a falta de diálogo, já percebeu? A falta de diálogo é que está a acabar com as relações. E muito mais o orgulho, né? O orgulho, né? O orgulho não está a ver nessa situação de hoje, de que está acontecendo. É muito mais o que estou a ver aqui, é o orgulho.
0: Fernando!
2: Porque a mulher, a mana voltou, e o Mano Ernesto não falou nada, não perguntou de onde vem. Perguntou?
0: Não perguntou.
2: Por que não perguntou? Porque tem que se preocupar. Porque há uma vida dentro daquela senhora, que é o filho ou é a filha.
0: Ou ele está à espera, porque ele ligou para mim. Ele está à espera da vossa opinião.
2: Mano Sérgio, vende a sua razão. Escuta bem os homens. Vende a sua razão para você ganhar paz. A mulher de tanto orgulho nunca há de ter amor. Eu onde está? Você aproxima como marido. Uma pessoa que está viver contigo, você tem todo o direito de aproximar. Ei, mulher, afinal o que está acontecendo? Estava já ontem. Está a perceber? Falar, conversar. E agora, quando fica no mundo de silêncio, nada disso vai se resolver. E depois, coitado, aquela criança que está na barriga não pediu para.
0: Agora é assim: você, a sua opinião, Mano Ernesto, deixar a mulher ou não?
2: Não. Eu não sou contra a separação, muito mais quando envolve uma criança. Há uma criança que está a vir para o mundo aí, precisa dos dois, do calor dos dois. Agora, o que deve acontecer aqui, o Mano Ernesto tem que chamar a esposa, conversar, né? Chegar num consenso. Porque se ela não gostasse dela, logo que veio de manhã, era um barulho aí, uma violência. Mas como
0: acho que ele foi inteligente, ele evitou, porque muitas vezes quando estamos tensos e quando queremos falar, podemos agir, pode aparecer um impulso.
2: Vou partilhar uma situação. Quando vocês estão a discutir com a mulher, sair para apanhar ar, às vezes não é uma coisa correta. Não é uma coisa. É melhor você enfrentar a briga até ela se cansar. Você só olhar para ela. Porque quando você sai para fora, você está a acender o lume. Quando volta, é uma fogueira grande. Está a perceber? Agora, a minha opinião, Mano Ernesto, tenta lá falar com a madame e tentar entender a ela. Agora, essa coisa de separação, eu não vou dizer que se separa, sai dela. Você conversa com ela e depois da vossa conversa, faz um raio-x da vossa conversa e vê essa mulher, há sucesso ou não há sucesso. Tá vendo? Agora, o governo aqui não adianta. Vou cuidar do filho, faz assistência ao menino que vem, ou à menina, porque ela não tem culpa com o vosso comportamento, e se separam.
0: Mas sabe o que, Fernando? É preciso perceber por que ela saiu e voltou no dia seguinte. Se quer alguma coisa, há um pensamento que está na cabeça dele. Então,
2: ela faz isso para lhe deixar, como se diz, para lhe deixar preocupado com a nhonga, para pensar muitas coisas. Porque uma mulher que... uma mulher que sai depois volta e fica. Mas eu também não acredito que pode haver um homem querendo ver com uma mulher grande, sete meses. E tem que haver coragem, né? Tem que ser diabo esse homem. Que vai aceitar acolher uma mulher.
0: Se calhar ela usou uma estratégia de pressionar a mente dele. Aquecê-lo um bocado.
2: Esse programa é mau. Esse programa merece um Oscar. Esse programa feina. Traz debates. Porque assim que estamos a falar, estamos a educar algum casal. Além da viveira, nessas nossas conversas, nesses nossos debates que o Mano Sérgio traz. Eu sempre rogo a Deus para te abençoar, que não falta pão.
0: Muito obrigado. Agora, sabe o quê? Boa nova. A ciência diz que a oração remodela o cérebro. É a ciência que está a dizer isso. A oração remodela o cérebro.
2: Amém.
0: Quer dizer, a Bíblia chama isso de renovar a mente. É a ciência que está a dizer.
2: Amém.
0: Boa nova isso.
2: Tem que chorar muito. É verdade. Mas Sérgio, eu sei que amanhã é uma grande festa. Essa festa também é minha, porque eu também sou moçambicano.
0: Yeah.
2: Né? E tudo corra bem, e tudo corra bem mesmo.
0: E vamos mandar para si, vamos mandar para si um bom bagre bem bem preparado. Um grande abraço, Fernando.
2: Amanhã programa, amanhã não
0: tá,
2: sei.
0: Ok, vamos lá. Okay. Fica bem, tá. Foi o nosso amigo Fernando Fundice, a partir de Maputo, na zona da Matola, Tchumene. 8h35, vamos lá ajudar o nosso irmão Ernesto. O nosso irmão Ernesto, a esposa saiu às 17 e regressou às 5. Bom dia.
1: Oi, bom dia, Manoel.
0: Como está?
1: Tudo bem contigo, hein?
0: Tudo bem, Juta.
1: Yes.
0: Estou à espera de alface, tomate verde e cebola.
1: Okay,
0: e anda para acrescentar, couve.
1: Já está copiado isso, ok, já está copiado.
0: Estou à espera, estou à espera. Estou à espera.
1: Vou te ligar.
0: Ok, estou à espera. Juta, vamos lá. Vamos ajudar o nosso irmão Ernesto.
1: Só que eu ouvi em resumo, não sei.
0: Não, é assim. Sua esposa está grávida, não é? Sua esposa está grávida. É de 7 meses. Ela sai 17 horas, regressa dia seguinte, 5 horas. E você...
1: Não tem nada.
0: Quer dizer, ela decidiu assim. Eles não discutiram nem nada. Só ela decidiu regressar dia seguinte. E ele... Ele não perguntou. Evitou outras situações. Ele fez bem ou não fez?
1: É complicado mesmo. Se a gente querer isso aí cavar, podemos descobrir muita coisa.
0: Mas ela foi dormir com um homem? Se calhar há um problema que existe lá em casa e só ela tentou aquecer um pouco, mano Ernesto. Todo homem é assim. Quando você sabe que é. Quer dizer, até para. Mano Ernesto diz que nem dormiu, não apanhou sono.
1: Epa. Uma noite, 17 até dia seguinte, às 6, às 7, não aparece sono. Porque mente do homem começa a viajar.
0: Está com um homem.
1: Lá onde ela está, está com quê? Essa hora aqui, madrugada, aquela que epa, não imagina.
0: É muita viagem. Aquilo que eu faço, o outro deve estar a fazer.
1: É complicado. Se a gente querer cavar muita coisa aí, dizer, nada, barriga não pertence, pela GG, tá cheio de satanagem. Que, epa, somente mulher sabe quem é o pai. Muita coisa.
0: Não, até porque, essa coisa de dizer, a mulher é que conhece quem é o pai da criança. Mulher é que conhece.
1: Exatamente.
0: Você, quer dizer, há filhos que são criados dentro do lar. Filhos que, quer dizer, não é daquele homem que está a viver com ela. Que ela fez lá fora. Mais tarde, ele descobre que, afinal de contas, este filho não é meu. E, quando isso acontece, por isso é muito importante. Quando um bebê nasce, você vai chamar a sua avó para ela ver a criança. Vai controlando os dedos, nariz... Ela vai dizer, esse aqui é nosso. Mesmo não tendo a cara, né? Vai dizer, esse é nosso. Sou falecido, avô tem esse dedo aqui grande. Esta mão grande era do seu falecido avô, essa cabeça aqui. É nosso.
1: Nas outras mulheres, assim, pensam, não manquei nada. Essa dona aí parece que foi fechar os 7 meses. Para lá, parece já, não vai tirar.
0: Agora vamos, ajuda. Tá bom, vamos lá então ajudar o Mano Ernesto. Vai lá sair daqui. É conversar, ter um bom papo e tal. Procurar saber onde é que ela esteve, não é?
1: Yeah. Ah, bom papo, é só conversar, Mano Ernesto, não, isso aí com pressa, né? Por causa de com pressa, ele não vai descobrir nada. É só sentar com a madame, conversar. Fora um dia.
0: Acho que esse cara, Mano Ernesto, fez. Porque as mulheres acumulam muita coisa. Nunca esquece.
1: Yeah.
0: Alguma coisa esse cara ele fez. Então uma forma dele a ficar aliviada saiu.
1: Há muita coisa.
0: Há muita coisa em jogo.
1: O que eu posso falar para o Ernesto, ele não correr. É só acompanhar a gravidez e até ela ter um menino ou menina. Aí lá em frente vai descobrir. Se for isso aconteceu, ela dormiu fora das 17 até dia seguinte. Yeah. Quem sabe, no tempo que o Mano Ernesto estava aí trabalhar, aí ela saía e ia ao encontro dessa pessoa, se for isso. Faz assim, já parece, era já para fechar os 7 meses. 7 meses para 9 meses, somente são 2 meses.
0: Que 2 meses, então foi fechar, né? Juta, estás a aquecer o Ernesto, está a aquecer. Ele está a acompanhar o programa, está a acompanhar.
1: Epa, sabe... Yeah, isso é complicado, eu não estou feliz por isso, yeah? não estou feliz e, epa, ele não pode ir na violência, nada. É só acompanhar. Cedo ou tarde, a verdade sempre vai aparecer.
0: Mas Judas, você sabe, numa separação, quem sofre mais é o homem, porque o homem ama mais que uma mulher, sabia disso?
1: Eu sei, sim. Mas depois de tudo isso aí acaba, passa.
0: Mas tudo tem solução, né? Se cara, ela fez isso porque alguma coisa. Eu até vou conversar com a madame, vou conversar com ela, quero ouvir.
1: Ok, seria melhor.
0: Até se possível, vou convidar ela para vir para aqui.
1: Ok,
0: seria melhor. Juta, fica bem, amanhã é dia da cidade da Beira. Não vale a pena.
1: Vou estar em casa.
0: Vai estar na cerâmica, isso?
1: Não, vou estar aqui em Nhamisa.
0: Ah, Nhamisa.
1: Era para bazar num sítio aí, né, daquele lado, só que foi fechado.
0: Mas vai começar a bater hoje. Vai começar a bater hoje logo. É a Juta, enfim, ficou essencial. 8h43. Liga lá. 87993904. Bom dia.
3: Ora, vivo, Sergão.
0: Felipe!
3: Sergão, ele me matou fora de medida.
0: Não, mas até aqui o Fernando Fundis disse. Era Felipe aquele aí.
3: Ele acertou a rede, me matou bem.
0: É. Não, é que ele queria entrar, então você talvez estava a tentar, só que ele foi. Epá, ele conseguiu acertar.
3: É, certo.
0: Felipe, tudo bem?
3: Tudo bem, na graça, não sei.
0: Na boa. Felipe, é. Vamos lá. Mano Ernesto, a madame está a aquecer muito.
3: Esse camarada está a ser aquecido, ele quer ser aquecido, certo? Ele está a permitir que seja aquecido.
0: Mas como assim, Felipe?
3: É assim, certo? Uma mulher está grávida. E sai de casa às 17 horas para ficar na minha casa às 5 horas. Irmão, desculpe lá. Eu que estou a falar aqui. Não estou lhe agitar, mas eu que estou a falar aqui. Não põe os pés dentro da minha casa. Não põe os pés dentro da minha casa.
0: Ah, é? Mas não é por causa do orgulho, não é? Uma questão de ser machista, é isso?
3: Não, princípio. Princípio. Um homem tem que ter princípios. Um homem tem que ter regras na casa dele. As regras é para serem cumpridas. quando se diz que o cidadão tem que andar com um bilhete de identificação no bolso, não é para maltratar o cidadão, não. É para se identificar quando haver necessidade. Então, isso é o quê? É uma regra, é um princípio que existe para o próprio cidadão. Também, numa residência, há regras. Não podemos viver na nossa casa, parecer que estamos viver numa capoeira, em qualquer momento a galinha.
0: Ah, numa pocilga.
3: Entra, faz o que bem entender, faz. Não. Existem regras. Agora, esse camarada não está por as regras em dia. Não está.
0: Mas ele não fez alguma coisa, porque as mulheres acumulam muita coisa. Mas será que dormiu em casa de um homem ou em casa de uma amiga?
3: Independentemente que ele tenha feito não sei que tipo de erro, ela não tinha que tomar este tipo de atitude. Está totalmente errada essa senhora. Totalmente errada.
0: Agora, esse irmão Felipe, ela não tem direito de ser perdoada porque tem uma criança lá na barriga, de 7 meses, não
3: é? Epa, ainda pior que tem criança lá dentro da barriga, 7 meses. Pior. Que ela nem deveria fazer isso aí. Não deveria fazer. Por ela estar grávida com 7 meses, ela nem deveria experimentar fazer aquilo. E nem venha também com história dizer que, não, eu fiz isso para chamar atenção, ou porque não, como algumas mulheres têm essas manias ultimamente, que dizem, é porque é do desejo da gravidez. Ou não é que dizer que é desejo da gravidez que me fez o direito de fora de casa. Então, não existe justificação para isso. Sérgio, a minha mulher, só por ter um dia saído de casa, sem me informar. Eu cheguei em casa antes de ela chegar em casa. E chegou aquilo por aí, eram 19 horas. Os pais tinham que vir para a minha casa para vir me dizer onde ela estava. Porque eu não posso voltar de serviço, eu chegar em casa, não encontrar a minha esposa. E sem justificação para onde foi, 19 horas. Está a sair da onde? Está a sair da onde? Diz que estava em casa dos pais. Eu tinha que ligar para os pais. Os pais tinham que vir para virem dizer assim, na verdade veio por isto, aquilo, aquilo. E me pediram-me desculpas. Me pediram desculpa porque viram que aquilo que a filha fez não estava certo. Você não pode sair da casa e ficar 24 horas, sei lá, fora, sem dar justificação. Não se faz.
0: Muito bem, Felipe.
3: Essa senhora não põe os pés na minha casa. Ia ter que voltar e estar lá onde estava. Até os familiares virem me dizer ia fazer o quê e por que que não me informou. E só acabou. Daí, perante a justificação que poderia haver, eu ia analisar se é real ou não é. Porque não se faz. É minha forma de ver.
0: Temos que respeitar, é assim mesmo. Temos que respeitar.
3: É minha forma de ser e esse como poderia agir ou como costumo agir. Agora, já depende dele, né? Depende dele. Tem outros muitos macios, são fofinhos demais. Provavelmente ele é uma pessoa que não gosta de entrar em conflitos, mas não deixar de entrar em conflitos, só por ter te procurado para pedir opinião e pedir uma ajuda, é que essa coisa está lá ruir na mente.
0: É isso mesmo.
3: Então, eu não vou querer fazendo o quê? Amassar a ele. Não. Porque se começa assim, lá em frente eu já não sei.
0: Exemplo, mas você é de opinião que, por exemplo, vamos lá, não sei se você concorda com isso. Há um ouvinte que diz que não, e se calhar essa barriga desse homem lá onde ela dormiu. Quer dizer, esta maneira de pensar, quer dizer, dormiam em casa de um homem, em casa de uma amiga.
3: Só por fator de ela não tendo dito e ele não tendo perguntado onde que ela estava, o que, que estava a fazer, já abre espaço para tantas desconfianças. Para tantas desconfianças. Sérgio, por isso eu disse, essa cidadã aí na minha casa não entrava, porque eu não quero dor de cabeça. Eu não ia achar aqui me coçar, eu procurar sarna para me coçar, ou procurar pior para me coçar na cabeça. Porque isso aí, ele é que já está ruim por dentro. Eu com risco, porque como disse que ele nem falou nada, com risco de para esse indivíduo aí, e procurar mecanismo de se tirar a vida dele. Porque uma pessoa calada, que não fala muito, é muito perigoso. Ou faz coisa ao contrário para aquela pessoa, ou faz coisa ao contrário para ele. Então, eu, aqui, correndo, querer misturar as coisas, só que a verdade é, eu provavelmente me esteve lá em casa dessa pessoa, e ele voltou lá, como sabe... o meu marido, essa pessoa que está com ele, se agradece na verdade dele ou não, ele começa a dizer, ele não faz nada, eu posso fazer, desfazer, ele não vai fazer nada.
0: Mas só que assim, as mulheres, eles respeitam muito homens que não falam muito, porque homens que falam muito, e, quer dizer, elas não respeitam, mas um homem muito calmo é perigoso. Exatamente. Porque o silêncio não vale a pena. É uma porrada incrível.
3: Muito perigoso. O silêncio é perigoso demais. Por isso eu disse, esse camarada, eu não sei se isso, da forma como está na rua, pode fazer o bem para ele ou pode fazer o mal para outra pessoa.
0: Não, até porque está a ficar aliviado. Ele está a acompanhar aqui o programa. Está a ficar aliviado.
3: E assim, se ele está a acompanhar o programa... Eu como eu vou dizer, amigo... Leva nessa senhora, vai onde são os encarregados deles, para informar a família do comportamento que a filha está fazendo. E ela, como gosta de querer ir passear em casa dessa pessoa, lhe dá espaço para ir passear à vontade lá, porque ela não acabou a brincadeira que ela tinha. Então vai deixar lá ela ir brincar à vontade. Quando nascer criança, vai ver criança, se na verdade corresponde a seu filho, não é? Se é seu, resista. Fica com o teu filho, cuida do teu filho. Hein? Se não é, achar que não é, vai saber como reivindicar. Mas a verdade é que leva essa senhora, vai em casa dos pais.
0: Felipe, um grande abraço, boa quarta-feira.
3: Até, Sérgio.
0: Bom trabalho.
3: Com o meu camarada do Mufuni.
0: Tá. O nosso amigo Felipe a fechar o nosso espaço interativo.
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1: Bom dia. O Conselho Municipal da Beira prevê a pavimentação de rodoas no bairro do Alto da Manga, numa intervenção que deverá abranger cerca de 3 km e incluir drenagem, arborização e iluminação pública. O anúncio foi feito ontem pelo respectivo DIL Albano Cariz, à margem da entrega oficial da Rua 6, também no bairro da Manga, reconstruída no âmbito do projeto Desenvolvimento Local dos Municípios, financiado pelo Banco Mundial, num investimento superior a 180 milhões de meticais. Segundo Albano Cariz, o projeto da futura intervenção da Rua 2, avaliado em pouco mais de 280 milhões de meticais, prevê a utilização de pavés com características consideradas adequadas às necessidades da população, numa empreitada que deverá melhorar a mobilidade e as condições de segurança rodoviária. Outras histórias. A Polícia da República de Moçambique, em Sofala, deteve 5 cidadãos nacionais suspeitos de envolvimento em casos de roubo de valores monetários em Caia, usando para lograr os seus intentos instrumentos contundentes para ameaçar as vítimas. O facto foi tomado público pelo porta-voz da PRM em Sofala, Honório Chimbo, segundo o qual as detenções resultaram do prosseguimento das investigações em torno de diferentes ocorrências criminais registadas naquele distrito. O Estado moçambicano foi lesado como resultado das práticas corruptivas registadas no primeiro semestre do corrente ano, um pouco mais de 3,2 mil milhões de meticais. Desta cifra, foi possível recuperação por via de apreensão de apenas 581,1 mil meticais. A informação foi revelada ontem em Maputo pelo porta-voz do Gabinete Central de Combate à Corrupção, Romaldo João, numa conferência de imprensa convocada para falar das principais atividades realizadas por este órgão no período em análise. Para terminar, um Instituto de Medicina Legal da Colômbia recebeu 304 corpos de vítimas do sismo de 10 de agosto, tendo já identificado 300 que foram entregues, na sua maioria, as famílias, informou esta segunda-feira a entidade. Os corpos recebidos são provenientes dos departamentos de Chocó, Caldas, Resalda e Fala da Cuca, os mais afetados pelo terremoto de magnitude 7,4, assinalou o EML. O boletim acrescenta que também já foram identificados 12 corpos em Quibodo, capital de Chocó, 9 em Buenaventura, 6 em Buga e 6 em Rolda Nilo, todas localidades de Vala del Cauca, e 5 em Manizales, capital de Caldas, entre outros lugares. A informação das 9 horas.
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Está aí então o Big Dox lá querendo brincar com fogo. Me deixa para ver se vou sofrer ou não. Experimenta, meu irmão. Deixa. Será que você vai sofrer ou não? 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Estamos agora com 9 horas e 21 minutos em Moçambique, manhã de quarta-feira. Estamos a 19 de agosto de 2026, o dia em que a previsão do estado de tempo aponta para uma máxima de 24 graus, a temperatura atual é de 22 graus, de acordo com os dados avançados pelo Instituto Nacional de Meteorologia. Hoje, 19 de agosto de 2023, 2026 e não 2023, estamos a 231º dia do ano. O dia em que se comemora o Dia Mundial

0: da fotografia em homenagem à invenção do daguerrotipo, anunciada em 1839. É também hoje o Dia Mundial Humanitário, uma data celebrada por trabalhadores humanitários e lembra vítimas em missões de paz da ONU. 19 de agosto é também o Dia Internacional do Orangotango, uma data criada com foco na conscientização sobre a preservação da espécie. De agosto de 2026, o dia que antecede a festa da cidade de Beira, que é já amanhã, 20 de agosto de 2026, a cidade de Beira celebra 119º ano de elevação a esta categoria, numa altura em que vão faltando 134 dias para acabar o ano 2026. Temos destaques do Jornal Diário de Moçambique nesta manhã. Um olhar atento para criar 20 mil empregos em Moçambique. Grupo tanzaniano Metil investirá 250 milhões de dólares. Que cria o IGSIE em substituição da INAE. Governo divulga atribuições na nova lei aos empresários. Que liga bairros Alto da Manga e Nhanconjo, na Beira. Conselho Municipal da Beira quer 280 milhões para pavimentar a Rua 2. Moçambique, durante o primeiro semestre de 2026, corrupção lesa Estado em 3,2 mil milhões de meticais. Também pode-se ler na última página. Há um ano, suspensas em Manica, governo autoriza a retoma de 30 empresas mineiras. O governo moçambicano autorizou a retoma da atividade de 30 das 41 empresas mineiras suspensas em Manica há um ano, após estas cumprirem requisitos ambientais e normas de mineração, estando as restantes em avaliação. Também é destaque na última página, para criar 20 mil empregos em Moçambique, o grupo tanzaniano Metil investirá 250 milhões de dólares. Um título que mereceu atenção especial na primeira página deste jornal. Já está disponível nas bancas e tem maior circulação a nível nacional. 9h25 minutos nesta manhã de quarta-feira. Queremos saber de você quem é que faz anos hoje. E fica assim disponível o número 800-99-39048 para você ligar e nos dizer quem é que faz anos. E obviamente que ajudamos a você a cantar o parabéns para o teu aniversariante.
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1: 9 horas e 26 minutos, temos também que marca assim o relógio da cidade da Fiamma, 19 de agosto de 2026, Dia Mundial da Fotografia, Dia Mundial Humanitário e Dia Internacional do Orangotango. Está disponível a partir de agora o amigo ouvinte para ligar, 800-99-39-048. Diz-nos aí quem é que faz anos hoje. Bom dia! Bom dia!
2: Ora viva! Muito bom dia! Mano Feijão, bom dia, ouvinte da Rádio Cidade.
1: Bom dia. Bom dia. Oficial das novidades. Este é o Gaspar Michone. Gaspar, a partir da cidade de Dondo, como é que está Dondo?
2: Dondo está tudo bem. O sol a sorrir.
1: Yeah.
2: As pessoas de um lado para o outro a fazer aquilo que dá para fazer por vez dois.
1: Pois, pois.
2: Trabalhando ainda melhor na companhia da Rádio Cidade. Aliás, a Rádio Cidade está bem.
1: Que bom, que bom. Então, Gaspar, quarta-feira hoje, quem é que faz anos?
2: Hoje quem é que faz anos? A minha amiga, por sinal, a minha vizinha, ela chama-se Bernadette António.
1: Sim.
2: E hoje são os 30 anos de idade.
1: Ok.
2: Já pela felicidade, carinho, saúde, paz, muito pelo bolso. Sobretudo, esta data se repita por muitos e longos anos de vida.
1: Pois.
2: É tempo da música. Vamos ouvir a música do Augusto Jackson.
1: Uhum.
2: Seu título, A Minha Primeira.
1: Augusto Jackson, a música A Minha Primeira. Muito bem. É tudo, Gaspar.
2: E aproveitar a todos que estão conectados à Cidade FM. Bom dia, Mano Casal.
1: Muito obrigado. Um grande abraço para você e para toda a gente que acompanha a emissão da Rádio Cidade a partir de Dondo, o segundo maior centro urbano da província de Sofala. 9h29 minutos nesta manhã de quarta-feira na Rádio Cidade. Parabéns a você que faz anos hoje. Bom dia.
3: Agora é a minha vez. Muito bom dia.
1: Agora é a sua vez. Fernando Fundice, da Matola. Como é que acordou a Matola hoje, Fernando?
3: A Matola está bom. Com temperaturas de 27 graus, né? Dá para trabalhar. Dá para trabalhar. Uma coisa, olha que não está sendo bem. Ou é a minha impressão?
1: Um bocadinho engripado,
3: Ah, dá para sentir a energia, não é aquele feeling, né?
1: Yeah.
3: Mas rap das mulheres, se vai meditar, rap das mulheres.
1: Yeah.
3: Eu de longe consigo perceber que não estás perto de saúde.
1: É incrível, é incrível esta tua atenção. É incrível.
3: Não é?
1: Realmente, estou engripado, então contei a gripe durante a tarde de ontem. Com estas mudanças de temperatura aqui na beira, está a criar efeitos negativos para a saúde. Mas enfim,
3: Mas a medicar, sim.
1: Pois, estou.
3: Não é aquele de fazer no mercado de maquinhos, de ter dois, três, antes de comer.
1: Não é isso.
3: É aquela reserva de dois à tarde, vai esperar.
1: Vamos lá, Fundice, qual é a tua agenda hoje? Para onde é que você vai?
3: Eu estou na cidade da Matola, hoje vou andar aqui na cidade da Matola.
1: Uhum.
3: É semana de cortar elas esta semana. Todas as casas que tenho aqui na Matola.
1: Pois.
3: Uhum. Onde depois de falar muito, depois caiu o credo. Olha, antes de cair o credo, eu queria escolher essa música, tem muitas barras, mas gostei. É de Jeep Rock com mulher. Filho da Beira.
1: Filho da Beira,
3: Vive logo com Chiquinha.
1: Vem mesmo a calhar esta música, né? Porque
3: exatamente. Amanhã... Vai escolher porque amanhã tem a informação de amanhã a criança vai chupar de lado, né?
1: Pronto. Amanhã a Beira vai fazer 119 anos. Já está a perder dentes.
3: Sim, mas é muito investimento, mano. Eu também 3 dias de bagulho louco.
1: 3 dias.
3: Não é fácil, é tirar dinheiro muito simples.
1: 3 dias.
3: Mas esse médico se preparou que não volta o Zé Gonçalves a chorar daquela água de engolda.
1: Não, pelo menos esses dias a situação está resolvida, né? A situação está resolvida esses dias. Yeah, vamos ver quanto tempo vai durar isso. Vamos lá ver.
3: Por exemplo, quando você em casa anda contraindo muitas dívidas. E depois de domingo, segunda-feira, você já tem aqui o relatório. Uau! Meu Deus! Será que vou conseguir pagar isso? Mas enfim, é mesmo para descontrair, eu desejo tudo de bom. Para a cidade da Beira, impressa a cidade da Beira. O crescimento da cidade da Beira é invisível, né? Todo mundo está vendo.
1: É visível, é.
3: E dá de parabéns por Adão Caris e toda a direção do elenco do município da Beira. Okay. Hoje quero felicitar a mana Joelma dos Santos. Ela hoje faz mais uma vida. Felicidade, mana, que tudo de bom. E também para todas as crianças que hoje completam mais uma vida. Principalmente para aquele motorista que nos carrega todos os dias, hoje celebra mais um ano de vida. Parabéns, motorista, eu sou cobrador aí. Eu sei que vocês de Coreia de Cidade andam junto com mãos dadas.
1: É verdade, mãos dadas.
3: E para mais saudades, rap das mulheres. E naquela música, se o Chico não falhou, quero dizer Six Smile. Se quer a reflexão, vai no Six Smile, na Mela Sabor, minha filha. Olha, muito obrigado pelo carinho. Boas festas, cidade da Beira.
1: Muito obrigado, um grande abraço. E Fernando.
3: E para ti, que é lá do guarda e
1: obrigado, obrigado, obrigado.
3: Eu sei que é muito mais fácil.
1: Não é.
3: Mas é de verdade, vai superar.
1: Muito obrigado pela força, um abraço aí. Estamos com 9:33 minutos em Moçambique, já caminho das 10 horas, nesta manhã de quarta-feira. Conversa com os nossos ouvintes, temos mais um em antena. Olá, bom dia.
4: Bom dia,
1: o prazer é todo meu. Estou a falar com quem?
4: Vou falar com Luís Roque.
1: Luís Roque?
4: Certo.
1: Sim, Luís Roque, de onde é que nos fala?
4: 15º bairro, Xungussura.
1: De Xungussura. Está tudo bem por aí?
4: Muito bonito, mas é aí. Acompanhando a Rádio Cidade.
1: Está tudo bem. E então, quem é que faz anos hoje?
4: Uma sobrinha que tem 19 anos, vida 8 anos, Mazamanga.
1: É o teu sobrinho?
4: Exato.
1: Ah, ok.
4: Meu sobrinho.
1: Muito bem.
4: Minha sobrinha.
1: Ah, é a tua sobrinha. Muito bem.
4: Sim.
1: E então, qual é a música que vai pedir?
4: A música, gostaria de escutar, ou gostaria de ouvir a música de Slowly Josia.
1: A música do Slowly. Ok? É uma música nova e é um sucesso já, não é? Este som do Slowly.
4: Ok.
1: É tudo?
4: É tudo.
1: Muito obrigado pela tua ligação, ótima quarta-feira e até uma próxima oportunidade.
4: Muito obrigado.
1: Tchau. Muito bem, daqui a pouco vamos tocar as músicas solicitadas pelos nossos ouvintes nesta manhã de quarta-feira aqui na Rádio Cidade. E a conversa continua. Bom dia.
5: Bom dia, vamos aizar.
1: Bom dia, Amélia Sabores, do Six Smile.
5: Esse dia para entrar não está a ser fácil.
1: Não está a ser fácil, não é?
5: Nem um pouco.
1: Mas o teu pai, Fernando Fundice, sempre consegue entrar.
5: É uma doda. É uma doda.
1: Ah, são uma doda, né?
5: Diz a distância de que deve ser enterrado aí.
1: Já viu, né?
5: Ele está numa puta, eu estou perto aqui, mas ele eu sempre vou... consegue.
1: E você não. E você consegue ajudar.
5: Ah, eu sou perto de uma malada aqui, perto de dentro, mas acho que não vou ser enterrado aí. Ele está numa puta, está sempre enterrado.
1: Vamos lá, Amélia Sabores. E então, como é que está a ser o dia?
5: Ah, está morando bem, graças a Deus.
1: Então já começou aí a aquecer as panelas esta manhã.
5: Né? Deixa eu ameaçar o mercado com aroma, mano.
1: Já começou a ameaçar o mercado do Six Smile com aroma. Amélia Sabores. Então, qual é o cardápio hoje? Com esta temperatura que se faz sentir na Beira? Qual é o cardápio?
5: Hoje há muita novidade. Guisado de carne de porco, guisado de carne cabrito, frango assado, porco assado, bagre assado, acompanhante, quiabo, verdura, feijão.
1: Tudo isso?
5: Tudo isso é para os clientes bater a cabeça na hora de comer. É minha maneira de conquistar meus clientes. Vamos fazer muita coisa.
1: Muito bem. Amélia, você é exemplo de uma mulher guerreira, é? acorda de manhã muito cedo, está ali no seu local de trabalho, está a fazer o fogo, todas as panelas aí, então tem um número de trabalhadores, já, isso é que é exemplo de uma mulher guerreira, não é? Que as outras mulheres que não veem oportunidades de fazer dinheiro sigam este exemplo, né, da Amélia.
5: É que algumas querem perder ou não ter dinheiro para meter o pão, agora querer pegar bacia, não pode. Quando você quer ser prendido por vida, você quer se manter assim. Eu, uma paisagem na minha casa, longe, era a família do inocente. Meu pai era pescador de barco de peixe, mas até hoje tem. E fazendo a minha tia que me criou, ele sempre foi negociante. Fazendo a minha irmã vendia milho, ela vendia milho, eu sei fabricar milho.
1: Então,
5: também estou naquela linha de negócio.
1: Sim, essas experiências serviram muito já na tua idade adulta para impulsionar o teu negócio, não é?
5: Sim, sim.
1: Já serviram. Vamos lá, Amélia, quarta-feira hoje, quem é que faz anos?
5: Hoje não, acho que ontem o nosso Bolso Magnata completou mais um ano de vida.
1: Quem é esse Bolso Magnata? Quero conhecer.
5: Nunca ouvi o Magnata aqui no mercado de fixo.
1: Não percebi quem é?
5: É uma mão que tem o serasso dele aqui no sítio. O nome dele é Samuel, mas é Bolso Magnata.
1: Ah, é? Então é o Bolso lá, Magnata do Six Mile.
5: É o nosso Bolso do Six Mile. Temos dois Bolsos do momento. Temos o Manuel e temos ele.
1: Yeah,
5: ele completou um ano de vida antes de onde, sim. Uhum. Então ontem eu não consegui entrar, sim. Antes de onde eu não consegui entrar.
1: Ok. E então, qual é a música que vai pedir para ele?
5: Eu pedi aquela música de Enfiroja, patrão. Ontem queria tentar entrar, só que Celestina Bichamba me cortou e ela pediu música que eu queria. Hoje tem que ser aqui, sim.
1: Enfiroja, patrão é patrão, não é?
5: Patrão é patrão, não faça confusão.
1: Não faz confusão.
5: É o nosso posto de mercado, dá para considerar.
1: Posso. É tudo, Amélia?
5: É tudo, felicitar mais outras três que completaram um ano de vida desde hoje e mandaram rala a todos os ouvintes. Obrigado, meu pai, me disse que nunca me esquece. E para a mão pesada, bom trabalho.
1: Muito obrigado, Amélia Sabores, de Six Mile. Passe bem a tua manhã de quarta-feira e bom trabalho.
5: Mandar um mala para todos, Bruninho, amanhã a festa na mala.
1: Tchau, Amélia, tchau.
5: Tchau, bom trabalho, mão pesada.
1: Tchau. Muito bem, 9:39 minutos em Moçambique. Daqui a pouco vamos tocar as músicas solicitadas pelos nossos ouvintes nesta manhã de quarta-feira aqui na Rádio Cidade. O nosso número continua disponível, 8799-39048. É só ligar e diz-nos aí quem é que faz anos hoje. Olá, bom dia.
6: Viva, grande Marcelo Amati. Bom dia a todos que estão conectados a 105.2.
1: Bom dia. Pois, bom dia. O prazer é todo meu. Estou a falar com quem?
6: Aqui... A voz partente de fazer o caso, ou se preferir,
1: Odi?
6: Lógico.
1: Sim, sim, do Macurungo?
6: Lógico.
1: Então, está tudo bem contigo? Fizeste anos ontem, né?
6: Lógico.
1: Então, conta-nos lá, como é que foi o teu dia de aniversário? Recebeu muitos beijinhos, abraços, é. Muitas mensagens, alguns presentes?
6: Exatamente. Recebi algumas felicitações, algum presente, apesar de que esse novo dia só tem quem pense, aliás, tem quem tentou estragar o meu dia, mas hoje não deixou.
1: Há sempre um que surge para estragar a festa, não é?
6: É lógico.
1: Mas você não deixou ele conseguir, né?
6: Lógico.
1: Que bom que foste forte. Mas tudo o resto correu bem, o dia do teu aniversário.
6: Exatamente. Correu.
1: Que bom. Olha, eu, em nome da Rádio Cidade, quero desejar felicidades, saúde e longa vida para ti. Pronto, já não está ali o nosso amigo, o G de Macurungo, mas penso que ficou essencial. Estamos com 9:41 minutos em Moçambique. Vamos tocar as primeiras músicas solicitadas pelos nossos ouvintes. E se o tempo ainda permitir, voltaremos a atender mais chamadas. A começar por este som do Augusto Jack. Minha primeira, a pedido do nosso primeiro amigo ouvinte.

0: Espanhol da Beira, eu só daqui, a música do casal Jiqui Rock e Jiquinha, a pedido do nosso grande amigo ouvinte Fernando Mufundice da Matola. Estamos com 9h58 minutos em Moçambique. Mais duas chamadas e depois fechamos a rubrica para hoje. Duas ou três, pode ser. Bom dia.
1: Última vez.
0: Bom dia, bom dia.
1: Hoje.
0: Tínhamos perdido o teu contacto, né?
1: Exatamente, o celular que eu estava a usar não ajuda, ele corta bem.
0: Pois, OG, então, qual é a música que vamos tocar para ti hoje?
1: Gostaria de ver a música pertencente ao Prince Solomon, do álbum Vida Após a Morte, com seu tema Amor.
0: Prince
1: Solomon. Exato.
0: O tema qual é, desculpe?
1: Amor.
0: Amor. Ok, amor. Muito bem.
1: É do álbum mais recente dele. Ok. A Vida Após a Morte.
0: Muito bem. Amor com Rose. Será esta música?
1: Exatamente.
0: Amor com Rose. Muito bem. É tudo?
1: É tudo. Muito bom, meu irmão.
0: Muito obrigado pela tua ligação. Mais uma vez, parabéns pelo teu aniversário.
1: Muito obrigado. Obrigado muito pelo trabalho aí e agradecer pelas felicitações e quero parabenizar também a todos que completam mais um ano de vida.
0: Muito obrigado pela tua ligação. Ótima terça-feira. Quarta-feira, bem? Tchau. Muito bem, são 10 horas em todo o território nacional. 800-99-39-048 para mais algumas chamadas. Olá, bom dia.
2: Bom dia.
0: Olá. Pronto, esperamos que este amigo ouvinte volte a ligar. Estamos a ficar sem tempo. 800-99-39-048. Bom dia.
3: Bom dia, Mário Faisal, como estás?
0: Bom dia, estou bem, e você?
3: Está graça do senhor, deixa
0: que bom.
3: Ajudar.
0: Que bom, estou a falar com quem?
3: Moisés,
0: Chantinho. Uhum. Como é que está a Chantinho esta manhã?
3: Com toda a graça do Senhor, tudo está controlado.
0: Como é que vai ser amanhã, feriado municipal?
3: Vamos acompanhar.
0: Yeah. São 3 dias de muita festa para a cidade da Beira.
3: Muita festa mesmo.
0: Yeah, 3 dias, ok. Vamos lá. Quem é que faz anos?
3: Quem tem já anos, ainda este mês, é meu sobrinho, dia 14. Ele responde com o Pedro Tiago, tem 6 anos de idade. E ontem também fez mais de um ano de vida, meu Braga, Noé Joaquim Massambo, que se encontra agora nas vias, faz Baixa Munhava junto com seu pai.
0: Sim.
3: Desde aí, os dois, muita felicidade, muita saúde, dinheiro e laranja.
0: Gosto.
3: Fidel e saúde.
0: E a música?
3: Slowly fica mais um pouco.
0: Fica mais um pouco a música do Slowly.
3: Sim, sim.
0: Muito obrigado pela tua ligação.
3: Obrigado para ti, bom trabalho, bora buscar.
0: Tchau, um abraço. Um abraço para Tchonti. Nesta manhã de quarta-feira, 10 horas e 2 minutos. Temos mais uma chamada, 800-99-39-048. Bom dia.
4: Alô, bom dia, como está?
0: Bom dia. Estou bem. E você como está?
4: Estou bem, aqui é Celestina da Chamba.
0: Celestina da Chamba, como é que está a Chamba? Acordou bem hoje?
4: Sim, acordei logo, apesar de uns vistos, mas está tudo bem.
0: Está tudo bem, ok. Celestina, vamos lá, quem é que faz anos hoje?
4: É para endereçar a todos que completam mais anos de vida hoje.
0: Sim, muito bem. E a mensagem para eles e a música?
4: Ah, eu peço a música de Mr. Cuca, acho que aquele, não sei se é a tema, né? Ida e volta, não sei.
0: Mr. Cuca, ida e volta?
4: Sim.
0: Ida e volta. Movimento do pêndulo, ida e volta.
4: Sim.
0: É tudo?
4: É tudo. E desejo a todos aniversariantes que tenha saúde, amor, paz, carinho. Deus em primeiro lugar e tudo de bom na vida deles. E seja abençoado dia 2.
0: Muito obrigado, Celestina da Chamba. Fique bem. Ótima quarta-feira para ti. E até amanhã, não é?
4: Muito obrigado e bom trabalho para ti. Pois,
0: 10 horas e 3 minutos em Moçambique. Fica por aqui a rubrica Parabéns a Você, edição de quarta-feira. Amanhã, a partir das 9 horas, tem mais aqui na tua rádio, a mesma rubrica. Saímos com o Prince Solomon, Amor com Rose, a pedido do nosso grande amigo ouvinte, OG. que faz anos ontem. Parabéns pelo teu aniversário.

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10 horas e 25 minutos em Moçambique. Amanhã, quinta-feira, 20 de agosto de 2026, a cidade de Beira celebra 119º aniversário. E as músicas em homenagem à Beira já começaram a chegar aqui na rádio.

horas e 32 minutos em Moçambique, a caminho das 11 horas nesta manhã de quarta-feira, 19 de agosto de 2026. Daqui a pouco, o jornalista da rádio Luís Tima vai conduzir uma conversa e ele vai estar aqui e vai acompanhar todos os detalhes desta conversa na introdução. E eu volto na próxima hora para trazer em antena da rádio a rubrica O Meu Top 5. E o nosso convidado hoje é o Cota Bilton, que vai estar aqui e vamos conhecer as músicas de que ele jamais deixaria de ouvi-las. Fique atento, conversa já a seguir.

0: Olá, muito bom dia, ouvintes da FM, bem-vindo a este espaço de conversa aqui no Breakfast e vamos olhar atentamente ao lançamento de um livro que está agendado para hoje. É assim lançado aqui na Beira, o Código de Propriedade Industrial Anotado, um livro de autoria do professor Dr. Salomão Viagem, que é diretor da Faculdade de Direito da Universidade de Zambese. A obra é prefaciada pela Presidente do Conselho Constitucional, a professora Doutora Lúcia Ribeiro. Ainda mais, a obra ainda explora uma área do saber ainda pouco estudada no país e pode ser usada no ensino e por profissionais de direito. Ora, vamos conversar com o autor, que é também advogado e agente oficial de propriedade industrial, Dr. Salomão Viagem. Muito bom dia e bem-vindo aqui à Cidade FM para estes dois dedos de conversa. Doutor, para começar, eu vou questionar aqui sobre a obra que já está aí. Que livro é este e o que traz ao leitor?
1: Muito obrigado, Rádio Cidade. Saúdo igualmente aos estimados ouvintes que acompanham esta emissão da Rádio Cidade, uma das mais jovens rádios aqui da nossa cidade. Respondendo concretamente à pergunta, este livro é um livro que vem procurar dar luz, dar clareza aos conteúdos normativos do Código da Propriedade Industrial. Clareza no domínio jurídico, no domínio académico e clareza também no domínio da sua aplicação às pessoas que, de forma direta ou indireta, estejam em conexão com as matérias da propriedade intelectual. Portanto, é um livro que, em última análise, se propõe a ser um portal de entrada nas questões que dizem respeito à propriedade intelectual em Moçambique, em primeiro lugar, e, de uma forma geral, no mundo global, portanto, no mundo em geral.
0: Exatamente. Fale-nos das razões que o levaram a escrever este livro, o que motivou para poder escrever esta obra.
1: Muito bem, o que motivou-me a escrever este livro foi o facto de eu ter me apercebido da existência de um déficit em matéria de instrumentos interpretativos sobre a matéria da propriedade industrial. Como advogado que sou, vi que no campo prático começam a avolumar-se demandas aos tribunais que carecem de pronunciamento sobre estas mesmas demandas, sobre conflitos entre titulares de direitos da propriedade industrial e outros que procuram tirar proveito de um direito sem o conhecimento e consentimento do seu titular. Então fiquei com a impressão de que o país estava com um déficit de explicações teóricas, doutrinárias, jurisprudenciais em torno dos vários aspectos normativos do Código da Propriedade Industrial. Então, fazendo também o uso da especialidade que eu tenho em matéria da propriedade industrial ao nível do doutoramento, que é a minha especialidade, achei por bem brindar o país com este trabalho.
0: Exatamente, e um belo trabalho. E doutor, para alguns dos nossos ouvintes é difícil entender o que é propriedade industrial e que é propriedade intelectual. Pode explicar isto de forma ainda sucinta?
1: Muito bem, de forma sucinta e até vou procurar apresentar uma explicação social. Portanto, não vou dogmatizar, não vou teorizar a resposta a essa questão. Primeiro, para nós compreendermos o que é propriedade industrial, precisamos de perceber o que é propriedade intelectual. A propriedade intelectual é uma área do direito que protege, primeiro, os direitos autorais, em segundo lugar, os direitos da propriedade industrial e, em terceiro lugar, uma categoria emergente que é a chamada categoria dos direitos sui generis. Então, os direitos autorais são aqueles que têm a ver com obras criativas, obras de arte, nomeadamente obras de arte, obras literárias. Quando falamos de obras de arte, na realidade moçambicana, estou neste momento a lembrar-me de algumas esculturas, como é o caso da escultura Maconde, pinturas, obras, portanto, de pinturas em telas, como sejam os casos das obras de Malangatana, de Naguib, e outros. Portanto, também obras cinematográficas, danças, as coreografias em forma de dança. Portanto, estes são alguns dos exemplos que cabem nos direitos autorais. Uhum. E depois temos uma outra categoria de direitos da propriedade industrial, da propriedade intelectual, que são os direitos da propriedade industrial. Estes são constituídos, a título exemplificativo, por patentes, desenhos industriais, marcas, logotipos, insígnias de estabelecimento, nomes de estabelecimentos. Portanto, estes que eu acabei de referir agora, em termos meramente exemplificativo, fazem parte dos chamados direitos da propriedade industrial e que são objeto de tratamento deste livro. O Código da Propriedade Industrial anotado trata de parte das matérias da propriedade intelectual, que, portanto, são as matérias da propriedade industrial. De realçar que a propriedade intelectual é fortemente dominada pelos direitos da propriedade industrial. E depois temos uma terceira categoria, que é uma categoria nova, que é a chamada categoria sui generis dos direitos da propriedade industrial, que incluem, por exemplo, descobertas de plantas com capacidade de curar algumas enfermidades, estudos que possam estar a ser feitos neste domínio, a proteção de segredos comerciais. Portanto, estas são algumas das categorias deste nível, digamos assim, dos direitos da propriedade intelectual.
0: Exatamente. E em que medida o Código de Propriedade Industrial anotado pode contribuir para a defesa da propriedade industrial e propriedade intelectual numa altura em que aumenta no país, os casos ligados a estas matérias?
1: Muito bem. Este código pode contribuir nessa vertente da questão que me coloca, na medida em que, primeiro, ensina aos leitores vários conceitos básicos da propriedade industrial. E, para além de ensinar, apresenta os caminhos a serem seguidos para quem queira proteger um determinado direito da propriedade industrial, como seja o caso de uma marca, de um logotipo, de um nome de estabelecimento. Portanto, o livro ensina a proteção desses direitos. O livro também ensina, em casos de alguém estar a enfrentar uma situação de usurpação ou uso ilegal do seu direito da propriedade industrial, como é que ele deve agir, quais são os meios que ele tem para legalmente obter uma, digamos assim, reversão do direito que tenha sido violado por uma outra pessoa. Portanto, é um manancial de soluções em matéria da propriedade industrial para qualquer pessoa. E então, ao pegarmos este livro e fazermos o uso dele, estaremos, sem sombra de dúvidas, a contribuir para o desenvolvimento económico do nosso país, porquanto a propriedade industrial é motora do desenvolvimento económico de qualquer país moderno ou pós-moderno em que nós vivemos nestes últimos anos. Portanto, sem propriedade industrial não há desenvolvimento. Então, este é um instrumento que, sem sombra de dúvidas, poderá contribuir para o desenvolvimento económico, na medida em que apresenta ferramentas para as pessoas criarem, protegerem e defenderem os seus direitos. E ensina.
0: Exato.
1: Sim.
0: E há quem diga que o Código de Propriedade Industrial é pouco conhecido e que devia ser mais divulgado para a promoção da literacia sobre este documento. Qual é a sua opinião a respeito deste posicionamento, doutor?
1: A minha opinião é consentânea com esse parecer que já existe. De facto, o Código da Propriedade Industrial não é muito conhecido e, aliás, essa é uma das razões que fez com que nós fizéssemos esse trabalho de comentar o Código para servir de mais uma mão, mais uma ação na massificação do conhecimento da propriedade industrial no nosso país. Mas tem vindo a ser feito um trabalho pelo Instituto da Propriedade Industrial, pelos agentes da propriedade industrial, em matéria de difusão dessa importante área do desenvolvimento económico de qualquer país dos dias de hoje. E também esse trabalho tem estado a ser feito pelas universidades. Algumas universidades já estão a adotar planos estratégicos de propriedade intelectual, estão a criar gabinetes de propriedade intelectual. Lembro-me, por exemplo, de duas universidades, que é o caso da Universidade Eduardo Mondlane, já está nisso há mais de 5 anos, e agora a Universidade de Zambese, onde eu estou inserido como docente, também está nesta senda. E então penso que o processo de divulgação está a caminhar e já está a ter passos muito, muito, muito importantes. Mas, evidentemente, que é preciso que se faça muito mais. Por isso é que nós entramos também nesta senda, que é para ver se, através do Código da Propriedade Industrial anotado, o país dá mais um passo, dá mais um salto na divulgação e no convite à sociedade para que tenha interesse nestas matérias, que são matérias muito importantes, sobretudo no campo económico.
0: E como é que olha para o Código de Propriedade Industrial? Considera que responde eficazmente aos atuais desafios?
1: O Código responde. O Código responde, de uma forma geral, responde porque a concepção normativa deste código, o modo como o código foi construído, está em sintonia com os outros códigos de países muito evoluídos, muito avançados em matéria da propriedade industrial. Então, neste aspecto, há que dar uma apreciação positiva ao conteúdo do nosso código. Mas, evidentemente, é um instrumento que apresenta algumas coisas, alguns conceitos que precisam de ser melhorados. Além disso, o nosso país precisa de estar mais e mais apetrechado tecnicamente para que este código seja efetivo. Mas mesmo assim, apesar dessas pequenas situações que eu fiz referência, ainda assim o código merece uma apreciação positiva.
0: Exatamente. De alguns anos para cá, nota-se o surgimento de muitas marcas e algumas confundem-se com outras. Como se explica esta situação?
1: Primeiro, a situação explica-se porque tudo leva a crer que a nossa sociedade ainda não sabe exatamente o que é marca, o que é nome de estabelecimento, o que é firma, o que é logotipo. Portanto, estamos aqui diante de 4 sinais distintivos diferenciados e cada um deles com um regime jurídico específico. Marca é uma coisa, nome de estabelecimento é outra coisa, firma ou nome comercial é outra, logotipo é outra coisa ainda. Então, a falta de conhecimento é conhecimento técnico sobre estas realidades, sobre estas figuras, faz com que as pessoas façam misturas e façam uso indiscriminado desses sinais distintivos do comércio. E este código vem a apoiar, a distinguir cada um desses sinais. Esse é um aspecto. Por outro lado, é que, por má fé, algumas pessoas apropriam-se de sinais que não são seus ou sem autorização dos devidos titulares e começam a usar estes sinais. Esses sinais podem ser sinais de titulares nacionais ou sinais de titulares de outros países. E isso não é permitido. Isto é proibido por lei, e a lei apresenta, nomeadamente o próprio Código da Propriedade Industrial, apresenta sanções a serem aplicadas às pessoas que violam esses direitos. Então, este código é também um instrumento que procura apresentar as formas que as pessoas devem adotar para proteger qualquer um dos tipos de sinais distintivos que quiserem, e também o código da propriedade industrial anotado mostra quais são os procedimentos que uma pessoa lesada no seu sinal distintivo possa perseguir aquele que o está a lesar nos termos da lei. Tudo nos termos da lei. E qual é a lei? É o próprio código da propriedade industrial.
0: Exatamente. Estamos em conversa com o Dr. Salomão Viagem, olhando aqui atentamente ao lançamento deste livro e também a fazermos alguns questionamentos sobre esta obra. Falemos agora propriamente do lançamento da obra. Qual o programa que está previsto em torno deste evento? A partir de que horas irá acontecer? Pode trazer aqui mais detalhes.
1: Certo, o lançamento do Código da Propriedade Industrial vai acontecer hoje de forma aberta ao público no campus universitário da Universidade de Zambeze, hoje, a partir das 16h30, tanto no anfiteatro A. Nós vamos ter um programa simples e muito prático. Portanto, o programa vai iniciar com alguns protocolos formais da abertura do evento, e logo de seguida o que vai acontecer é o momento cultural, depois vai haver a fala do próprio autor, e tudo leva a crer que haverá espaço para o público interagir com o autor. Fazendo perguntas que qualquer um que estiver presente quiser fazer, para tirar dúvidas ou mesmo curiosidades em torno da propriedade industrial. E depois daí haverá um momento, portanto, de assinatura dos livros, por aqueles que eventualmente forem adquirir. Portanto, vai ser um programa simples e prático e aberto ao público. Portanto, não se paga. Qualquer cidadão que quiser poderá lá ir para in loco testemunhar este belíssimo programa que nós vamos vivenciar esta tarde aqui na cidade da Beira.
0: Pois, irá acontecer hoje o lançamento oficial, aberto ao público, e a seguir, onde é que a obra poderá ser adquirida e o preço também?
1: Muito bem. A obra, em primeiro lugar, estará disponível no próprio local do lançamento. Mas, além do local do lançamento, a obra estará disponível na empresa que produziu o livro, que é a consultora SV Vinil Limitada. A empresa SV Vinil Limitada tem suas instalações na Ponta Geia, próximo ao posto médico da BO. Passa aqui a publicidade, é um sítio público, não é? Bem próximo ali tem uma placa que indica o consultório da SV Vinil Limitada, e portanto qualquer um que queira adquirir o livro e que não possa estar no ato do lançamento poderá dirigir-se a esse local das horas normais do expediente e vai ter o privilégio de adquirir o livro sem quaisquer constrangimentos.
0: Doutor, para terminar, como espera que o livro seja recebido pelo público?
1: Bom, eu espero que o livro seja bem recebido, porque é um livro que foi escrito por um autor moçambicano e de uma forma geral, portanto, é um livro para Moçambique, não é um livro apenas para a cidade da Beira. É um livro para Moçambique e também para o mundo, porque o livro não traz uma abordagem umbilical só nacional, mas também procura trazer ao de cima realidades similares noutros quadrantes do mundo. Mas tem um condão especial, é que o livro é escrito por uma pessoa que é propriamente um beirense, como se costuma dizer aqui entre aspas. Então, sendo um livro de casa, um livro escrito e vai ser lançado por um filho da casa, um beirense, um profissional de direito que é natural, é suposto e é incrível que os cidadãos da nossa cidade possam ocorrer em massa para este lançamento, que vai ser bom para a Beira, naturalmente, e para o país em geral. De referir que este lançamento mais aberto vai ser um segundo, porque o primeiro aconteceu na capital do país no dia 30 de abril, que foi um pré-lançamento. Então foi um lançamento a partir de Maputo, e agora entendemos por bem fazer o grande lançamento aqui em casa para todos nós podermos testemunhar o lançamento deste livro a partir da Beira para o país e para o mundo em geral.
0: Muito obrigado, Dr. Salomão Viagem. Agradecemos nós pela sua disponibilidade aqui nos estúdios da Cidade FM. Estimado ouvinte, falamos do Código de Propriedade Industrial Anotado, um livro da autoria do professor Dr. Salomão Viagem, que é diretor da Faculdade de Direito da Universidade de Zambeze. A obra é prefaciada pela Presidente do Conselho Constitucional, a professora Dra. Lúcia Ribeiro. A obra também explora uma área do saber ainda pouco estudada no país e pode ser usada no ensino e por profissionais de direito. Este livro será apresentado ao público hoje, quando forem pontualmente 16 horas, na Universidade de Zambeze, Anfiteatro A. É um evento a não perder. Convidamos a todos para que possam estar lá e participarem desta cerimónia. Eu fico por aqui. Continuação de uma excelente escuta à Cidade FM.

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4: 11 horas e 36 minutos em Moçambique. As pessoas confirmam que é internacionalmente conhecido quando está perante um microfone. Chama-se Rakim, é um rapper old school, estadunidense. Traz-nos este single, I'm International Knowing When I'm Be On The Mic, para ouvir agora.

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0: Muito boa tarde. O Conselho Municipal da Beira prevê a pavimentação da Rua 2 no bairro do Alto de Manga, numa intervenção que deverá abranger cerca de 3 km e incluir drenagem, arborização e iluminação pública. O anúncio foi feito ontem pelo respectivo edil, Albano Caris, à margem da entrega oficial da Rua 6, também no bairro de Manga, reconstruída no âmbito do projeto de desenvolvimento local dos munícipes, financiado pelo Banco Mundial, num investimento superior a 180 milhões de meticais. A Polícia da República de Moçambique, em Sofala, deteve 5 cidadãos nacionais suspeitos de envolvimento em casos de roubo de valores monetários em Caia, usando para lograr os seus intentos instrumentos contundentes para ameaçar as vítimas. O facto foi tornado público pelo porta-voz da PRM em Sofala, Honório Chimbo, segundo o qual as detenções resultam do prosseguimento das investigações em torno de diferentes ocorrências criminais registradas naquele distrito. A nova lei número 2/2026 de 20 de janeiro, que cria a Inspeção Geral de Segurança Alimentar e Económica, está desde ontem a ser divulgada junto dos agentes económicos de Sofala, numa iniciativa que visa dar a conhecer novas atribuições da instituição e esclarecer as mudanças introduzidas no sistema de fiscalização. A primeira sessão de divulgação da nova legislação ocorreu na Beira, estando previstas outras ações nos distritos de Nhamatanda e Gorongosa numa primeira fase. A nova lei extingue a Inspeção Nacional das Atividades Económicas, INAI, e cria a sua substituição à IGSE, entidade que passa a assumir as anteriores atribuições da instituição, acrescidas de responsabilidades no domínio da segurança alimentar. Na sua nona edição, o Festival Turístico e Cultural no Sopa do Monte Bengo, mais conhecido por Cabeça de Velho, localizado a 5 km do centro da cidade de Chimoio, capital provincial de Manica, o qual constitui o seu cartão de visita, aqueceu a mais de 10 mil espectadores, na sua maioria locais, além de oriundos de outros cantos do país, que afluíram ao Sopa do local na noite de sábado até a madrugada de domingo, atraídos por música, com artistas locais e de Maputo, dança tradicional, humor, teatro, desfile de moda, feira e gastronomia, entre outras expressões artísticas que envolveram mais de 100 homens e mulheres ligados à arte, apesar do frio que se fazia sentir. Noutras linhas de atualidade, a ONU alertou para um déficit de cerca de 100 mil tendas para a população na faixa de Gaza quando se aproxima a época das chuvas, destacando a urgência daqueles bens e a dificuldade em fazê-los chegar ao enclave. Stephanie Durgib, porta-voz do secretário-geral, afirmou na sua conferência de imprensa diária na segunda-feira que os parceiros humanitários da ONU alertaram que os preparativos para a próxima época de chuvas enfrentam falta de financiamento e outras limitações, sendo crítico que se realizem agora. Para o inverno, nós e os nossos parceiros conseguimos adquirir menos de 30 mil tendas, a maioria das quais ainda está retirada para o Gaza, o que compara com uma necessidade estimada entre 80 mil a 130 mil tendas, dependendo de ser permitida a entrada de suprimentos mais duradouros. O Instituto de Medicina Legal da Colômbia recebeu 304 corpos de vítimas do sismo de 10 de agosto, tendo já identificado 300 que já foram entregues, a sua maioria as famílias, informou esta segunda-feira a entidade. Os corpos recebidos são provenientes dos departamentos de Choco, Caldas, Reciladas, Vale Cauca, os mais afetados pelo terremoto de magnitude 7,4, assinalou a IML. O Hamas reafirmou ontem o compromisso com o acordo de paz em Gaza, apoiado pelos Estados Unidos da América, depois de Washington ter abordado com Israel a possibilidade de pressionar o desarmamento do grupo palestiniano. O Hamas compromete-se a respeitar este processo acordado, declarou o porta-voz do Hamas, Hazem Kaysen, a agência de notícias France Press, depois de o enviado norte-americano Jared Kushner se ter reunido na segunda-feira com o primeiro-ministro israelita Benjamin Netanyahu. Está completa a informação das 12 horas na Rádio Cidade. Mais notícias ao longo desta quarta-feira a acompanhar aqui na tua rádio.
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0: 12 horas e 8 minutos em Moçambique.
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1: Muito bem, são 12 horas e 16 minutos em Moçambique. Luan Santana, um dos cantores mais respeitados do Brasil, traz-nos esta música, Tudo Que Você Quiser, nesta que é a última hora do segundo período de emissão aqui na Rádio Cidade. É tarde de quarta-feira, 19 de agosto de 2026, o dia que antecede a grande celebração do 119º aniversário da Beira Elevação à categoria de cidade. Era suposto que hoje, às 10h30, fizéssemos o programa O Meu Top 5. E o nosso convidado é também muito, muito, muito especial. Mas eu queria tanto, tanto, tanto de fazer este programa com ele, porque já há muito tempo que nós não conversamos na rádio, não é? Mas é alguém que já está na música há mais de 20 anos. Essa estrada de música, ele conhece muito bem todos os buracos que existem, ele conhece todas as dificuldades, ele conhece. Está há mais tempo que alguns artistas que estão no auge agora. E parece-me ser contemporâneo do Siloli, né? Acho que são do mesmo tempo, não é, Bilton? Boa tarde para você.
2: Boa tarde, Moçambique. Boa tarde a todos os ouvintes da Rádio Cidade de Moçambique, no geral, a Sofala. Boa tarde, Faisal. Obrigado pelo convite. Portanto, neste momento, acabo de chegar tarde devido a situações de casa familiar, né? Então, imprevisto, criança correu mal.
1: Sim,
2: então
1: sim.
2: Tinha que atender também, depois madame também fez noite.
1: É verdade, é verdade.
2: E também não tinha que sair também logo. Sim, demorei, sim. Mas podia marcar por outra
1: exatamente.
2: Semana.
1: Exatamente. Eu abri o microfone para ti, que é para os ouvintes perceberem, não é?
2: Sim.
1: Que estas coisas acontecem.
2: Acontece,
1: aqui,
2: é repentino.
1: É? E acontecem. Eu marquei para ele às 10h30, que é a hora em que a rubrica Meu Top 5 vai para o ar. E pronto, muito antes desta hora, ele teve esse imprevisto. A filha ficou doente.

0: O Faisal disse logo na emissão, no início da emissão, que teria o Bilton hoje na rubrica Meu Top 5 e não foi para o ar, então ele foi falso.
1: É claro.
0: Então é por isso que eu abri o microfone para ele, que é para vocês perceberem a hora em que ele permitiu chegar à rádio, depois de cumprir a agenda da família, e principalmente para o caso em que a filha acordou doente, né? Eu, no lugar dele, também faria a mesma coisa. Primeiro cuidaria a saúde da minha família, depois iria para a rádio.
1: Claro,
0: a família está em primeiro lugar. Mas, Bilton, ele está aqui para prometer estar cá na próxima quarta-feira, não é?
1: Sim, sim.
0: Na próxima quarta-feira, se calhar com alguma pontualidade, e vamos esperar que não haja uma outra inconveniência, não é?
1: Só rezar a Deus.
0: Yeah, é verdade. Temos que começar a dar agora para que não haja uma outra inconveniência. Mas, Bilton, eu disse que tens mais de 20 anos.
1: Claro, eu estou nesta caminhada desde 2003.
0: Yeah, 2003. Uhum. Yeah, mas como é que tudo começou? Como é que tudo começou?
1: Começou...
0: Eu sei que tu cresceste na Minhava, não é?
1: Eu também cresci na Minhava, yeah, topo, claro.
0: E cresceste num bairro, uhum, em que a música estava muito forte.
1: Estava muito forte na altura, Tazi, yeah, não sei o que. Fazia de meu irmão também na banda Xzook e tudo.
0: Yeah. Ah, é? Então, o teu irmão fez parte da banda Xzook?
1: Sim, ele fez bateria, fez teclado, baixo e tudo.
0: Estava lá com o Dinho?
1: Mata com o Dinho, Carlitos,
0: yeah,
1: Carlitos e tudo.
0: Yeah,
1: claro,
0: yeah,
1: claro, claro.
0: Yeah. Ah, é? O teu irmão fez parte do grupo Xzook?
1: Então eu apreciava muito mais ele a tocar em casa. Aí tá. Epa, acabei caindo nessa. Com certeza, sim.
0: Ah, yeah. Eu não sabia dessa, pá.
1: Uhum.
0: Então, crescer num bairro que havia muitos artistas.
1: Muitos artistas, claro.
0: Yeah, no, tinha que também, ter essas influências, né?
1: Não
0: ter
1: tinha como. Tinha que largar futebol e cair na música.
0: Yeah. Mas antes da música, então, se tu não fosses cantor, serias...
1: Seria jogador. Defesa. Seria
0: de quê?
1: Defesa mesmo, líder.
0: Era a tua posição? Defesa?
1: Era a minha posição, claro.
0: Ok. Mas tu fizeste muito sucesso, pá, com a música Janete.
1: Janete.
0: Eu estou aqui a procurar esta música, sabes? Está disponível no YouTube?
1: Está disponível no YouTube,
0: está, né? Vamos lá ver. Yeah, eu até porque tinha aqui. Claro. Sabes como é que é? Os nossos técnicos aqui às vezes entendem, fazem uma limpeza aos computadores. Pá.
1: É claro,
0: é claro. Yeah, eu tinha esta música. Então, Janete foi uma das músicas que...
1: Que me alavancou.
0: Yeah,
1: depois já apareceu Chico, já que me destacou. Yeah,
0: Chico de bandido, não?
1: Yeah, sim, é, sim, claro.
0: Sim, sim. Chico de bandido.
1: É meu BI.
0: Ok? Yeah, Chico de bandido. Mas estas músicas, onde é que eram gravadas na altura? Sabemos que na altura havia muitas dificuldades para gravar música, né?
1: Não, yeah, nós começamos
0: como temos agora.
1: Começamos mesmo com Fruit Loop, eu e o Chico. O meu primeiro produtor foi Chico, né?
0: Chico.
1: Slow, na altura, também estava numa posição de fazer rap.
0: Yeah. Então, estava a começar, né?
1: Estava a começar,
0: claro. Eu tinha um estudo lá na Manga.
1: Na paróquia da Manga.
0: Igreja,
1: sim,
0: né?
1: Sim, sim. Yeah. Aí tinha um compartimento de duas portas.
0: Okay.
1: Então fazia essa instrumental no Chico, captava-se no Slow lá, porque a pressão era só a única, única cabinda.
0: Okay.
1: Então, ele não tinha aquele ainda, como é que posso dizer, não estava maduro para gravar. Uhum. O Chico já estava a tocar cenas.
0: Okay.
1: Eu, quando começo com o Chico Fortunato,
0: okay,
1: que é a produtora atual dos Amineses, está em Maputo nesse caso. Então.
0: Okay. Está em Maputo agora, né?
1: Sim, sim.
0: Sim. Então, começaste com ele?
1: Comecei com o Chico, porque eu segui linhagem falecida do meu irmão Betinho.
0: Yeah.
1: Então, aquela linhagem de Zouk, passado, essas coisas. Então, se logo não estava muito para essa cena, estava mais para
0: rap. Estava mais para o rap,
1: tá a ver, né?
0: Yeah, mas também muita malta jovem na altura queria em verdade pelo rap. Acho que muitos artistas hoje, cantores hoje, começaram pelo rap. Depois, pelo caminho, foram descobrindo que é pá. Então, tem que fazer
1: uma inovação, né? Inovação, fazer modernidade
0: sim,
1: e tudo.
0: Sim, ok, muito bem. É interessante, é interessante. Então, a música Chico de Bandido foi uma das músicas mais...
1: É a minha identidade.
0: Tua identidade.
1: Até hoje.
0: Mas porquê? Mas tu tinhas outras muito boas.
1: Não, é que
0: Janete.
1: Na altura...
0: Por exemplo, esta, deixa, vou-lhe pedir um ponto e vírgula. Só para tu dizeres esta.

0: Eu estava aqui. Eu tocar essa música de provocação mesmo. Sabe, eu vi o Milton aqui. Ele está de óculos, mas consegui ver através das lentes. Ele fechou os olhos e inclinou a cabeça e começou a abanar a cabeça dele. Hã? Acredito que nesse instante em que tu baixaste a tua cabeça, muitas lembranças tu tiveste.
1: Yeah. Como se diz na língua juventude, são maning cenas.
0: São maning cenas, já. Yeah. Yeah, são maning cenas. Mas esta música é para ter uma qualidade
1: incrível.
0: É incrível, pá. Isso naquela altura.
1: Naquela altura, claro. Yeah. Hoje, quando passo já do Chico para Slola, começamos já a trabalhar bem.
0: Esta música foi produzida por Slola, né?
1: Sim, sim, claro. Sim. Yeah. Lá na Mangra, nesse estúdio.
0: Ok.
1: Sim.
0: Ok. Sim.
1: No mesmo dia gravamos essa música, não te fica bem também, gravou-se da neta da Didácia também.
0: Sim, sim, sim. Yeah, são da mesma família.
1: Sim,
0: yeah.
1: No mesmo dia, sim. Ah, yeah? Duas músicas, sim, claro.
0: Uhum. Aquela música famosa da Didácia, da neta.
1: Da neta, sim, claro. Foi no mesmo dia, sim.
0: Yeah. Ei! São maninho cenas,
1: São maninho cenas.

0: Pois.
1: Quantos anos tu tinhas quando gravaste essa música?
2: Essa música gravamos em 2006.
1: Yeah.
2: 2006, e eu sou de 1982, então posso até não conseguir encaixar bem em quantos anos na altura. Na altura não sei.
1: Mas estás agora com 44 anos, né?
2: Irei completar no 26 de setembro, sim.
1: Já vais fazer 44 anos. Ok. Não te fica bem. Qual é a estratégia que tu usaste para tu fazeres esta voz aqui? Espera lá, deixa só. Há uma passagem desta música em que eu sempre me pergunto qual a estratégia que tu usaste nas tuas cordas vocais para fazeres duas vozes diferentes, né? Aqui, deixa-me só tocar esta passagem para os ouvintes perceberem onde é que fica esta parte. Deixa só. Não é esta parte. Vamos lá, deixa só tocar aqui.

0: Galera, eu sempre fiquei curioso ao tocar essa música. Qual é a estratégia de fazer várias vozes numa só música?
1: Aquilo muito mais o que me...
0: Aqui as cordas vocais funcionam.
1: Funciona, né? Claro. É que claro, eu dormi tarde ontem, então estou com meio gripe assim. Mas eu sei como tratar para melhorar logo para. E foi muito ensaio, fizemos instrumental, foi muito ensaio, muita inspiração. E alguns toques me comoveram. Então eu fazia muito alta na altura. A voz alta mesmo, aquele potencial. Porque não bebíamos, está a ver?
0: Então... Não tinha visto.
1: Não tinha visto. Claro.
0: Não bebia, não fumava.
1: Essas coisas.
0: Então, então facilitava para isso.
1: Facilitava.
0: Hoje em dia.
1: Muito treinamento.
0: Hoje em dia, tu fazes isso?
1: Faço, mas não chego até lá.
0: Posso desafiar? Agora não, hoje
1: agora não, estou meio assim.
0: Eu sempre ouvi essa música. Quer dizer, vamos lá. Assim? E fica bem. Então, sempre dizia, olha, um dia que eu convidar o Beaton para cá, vou lhe propor este desafio, né? De fazer esta voz aí.
1: Hoje dormi cedo, essas coisas,
0: Okay.
1: Limão e mel e tudo.
0: Muito bem, nós estamos a bater este papo. Na verdade, ele tinha que estar aqui às 10h30 para a rubrica O Meu Top 5 e ele já justificou porque é que não chegou a tempo. E estamos a aproveitar para ter este papo, porque nem muitas vezes nós temos o Beaton. Não é fácil ter artistas em estúdio hoje em dia, com essa dinâmica da vida.
1: Claro.
0: Não é nada fácil. Às vezes tem aquelas curiosidades, quer saber, não é? Como é que vai a carreira, sobre algumas músicas já gravadas. E estou a aproveitar esta oportunidade, mas na próxima quarta-feira vamos direto à rubrica O meu top 5. Estas músicas, quando és convidado para fazer apresentações, as pessoas pedem. Qual é a música mais solicitada a tua, essas das antigas, para tu apresentares?
1: Por exemplo, Chico.
0: Um minuto só. Olha, para quem quer conversar com o Beaton, quer falar destas músicas, se vibrou estas músicas, curtiu estas músicas, curte até hoje. Eu vou colocar a linha à disposição, 87993948. Quero conversar com o Beaton. Tem alguma sugestão ou quer fazer alguma parceria, quer saber um pouco mais da vida dele? É só ligar e pronto, vou colocar aqui a conversar com o Beaton. Sim, eu estava a perguntar sobre as apresentações. Destas músicas em que tu gravaste lá para os anos 90, qual delas é que as pessoas ainda se recordam e te pedem para tu cantares?
1: Pede muito mais Chico.
0: Chico de
1: Bandido. Não fica bem.
0: Não te fica bem.
1: Janete. Vira volta na Comenha.
0: Mas não te fica bem. Esta música, tu te inspiraste no quê? Inveja, mano.
1: Inveja lá no nosso bairro. Sabes, quando moras no gueto.
0: O
1: cenário sempre é assim. É que vivemos porta a porta.
0: Tudo que acontece.
1: Você acorda, alguém está no teu nariz logo. Então é pá. Então acabamos cuspir a música para não ofender as gente.
0: Mas você viveu isso? As pessoas te invejavam?
1: É claro.
0: Tu sentias inveja dos vizinhos?
1: É claro. Até hoje isso acontece. Mesmo lá no Sixo, onde eu moro já. Tem dito isso. Em todo canto isso existe.
0: Mas te inveja por quê? Por seres artista?
1: Meu estilo, maneira de ser.
0: Um gajo de bling.
1: Só isso sou incomodo.
0: Beaton, vamos lá conversar com o primeiro ouvinte. Boa tarde.
2: Faisal, tudo bem?
0: Oi, tudo bem. Primeiro Big,
2: Primeiro Big, olha, até que não tenho o mesmo crédito, eu queria confirmar uma coisa que eu falei há dias, há tempo atrás para ti.
0: Sim.
2: O Beaton é meu primo, é minha mãe, é a última sorte na barriga do pai dele. Beaton, sou eu, Elias, irmão do Partido de hoje, aqui na Munhava, no Caranguejo, atrás do campo municipal.
0: Primo, como vai?
2: Tudo meu primo, tudo bem?
1: Não sei se lado aí.
2: Na verdade, Mandetinho tocava e cantava aqui na casa, na minha casa, para minha mãe. Eu também, naquela altura, acompanhava. Eu conheci o Facido Betinho, sim, meu primo.
1: Com o Mano Jorge aí, daí.
2: Mano Jorge, sim. Então era só para confirmar com o Faisal que o Wilton e o meu familiar, estou muito alegre por te ouvir na rádio, né? Então não tenho muito crédito, era só para te saudar, dizer para ti muita força. Então na quarta-feira eu estarei aqui para te ouvir em cheio.
1: Obrigado, sucesso aí, cumprimentos à família.
2: Relaxa. Americano, tchau.
0: Tchau, tchau. Pronto, o primeiro big aí a confirmar que são primos, né? Yeah, que são primos. Qualquer dia desses, tens que ir para lá para visitar o primeiro big. Sim, boa tarde.
3: Boa tarde.
0: Sim, boa tarde. Deixa eu falar com quem?
3: Para falar de Mafambice, Bonga, Jano, Bonga.
0: De Mafambice?
3: Sim, sim.
0: Está tudo bem aí?
3: Tudo bem, tudo bem. Não quero, tudo bem.
0: Tá tudo bem. O Bilton já esteve em Mafambice para cantar?
3: Já, estava no meu programa. Ele me recorda, eu dei o programa Sabadão Escolares em uma escola minhonha com o Tuba. Já me amigo com
0: ele. Ah, é? É verdade.
3: Ah, mano, Bilton.
1: Sim, sim, sim. Boa tarde, tudo bem?
3: Boa tarde. É aqui, é aquele moço, Mafambice, escola minhonha. Está o programa Sabadão Escolares.
1: Ah, tá bem, tá bem. Tá bem, tá bem. Já estou lembrado.
3: Quer lembrar, né?
1: Tá.
3: Já está em casa, meu amigo, está aqui. Deixa eu só apanhar para todas as minhas, para as cunharadas.
1: Tu, Bastamba, está nice?
3: Tá, tá, tá, tá tudo bom. Mas como é que tu já está também?
1: Ok, ok.
0: É tudo?
3: É tudo, não há mais nada. Só estou a ouvir a voz do Mano Brinton, o cantor antigo, mais velho.
0: Ok, muito obrigado pela tua ligação. Um grande abraço aí. Então, as pessoas pedem Janete... não te fica bem.
1: Yeah. Eu gosto mais de tocar Chico no Bandido e não te fica bem.
0: Ok.
1: É que. Yeah, eu sinto uma harmonia positiva. Tá?
0: Uhum. A música Janete tem uma secção de rap. Quem é que faz? É o Slogan, não é?
1: Sim, claro. Janete mesmo Janete é forte mesmo.
0: Yeah.
1: Porque toques só de Janete vem de rap. Tem uma fusão de rap e passado então.
0: Então o Solola é que faz aquela secção de rap,
1: sim,
0: né?
1: Sim,
0: yeah.
1: Sim.
0: Então vamos ouvir um bocadinho a música de que estamos aqui a falar, Janete, do Bilton.

0: Quem é a Janete?
1: Apareceu só na mente, Janete. Yeah. Alguém diz, minha irmã. Uhum. De verdade, Janete, apareceu o nome Janete. Yeah. Eu vi que esse nome Janete vai embelezar a música.
0: Ok.
1: Mas de verdade também fiz videoclipe da música também com Nuxa.
0: Uhum.
1: É, minha prima também, mano, Jay-Z.
0: Ok. Depois desse tempo que deixa saudades, obviamente, né? Deixa saudades, surges com esta música que é mais para cá, né? É 2001, né?
2: Já,
0: yeah, 2001, Never Get Down. Pela mensagem, a música surge com o objetivo de reafirmar que você está presente na música.
1: De tanto ouvir
0: as
1: dizer.
0: As pessoas falavam de ti.
1: Exatamente.
0: O que é que elas diziam?
1: Falava-nos hoje ouvido até.
0: Yeah.
1: Ah, já não tens mais talento, já não cantas mais, não sei o que, então deixa eu falar isso para vocês.
0: Yeah. Yeah.
1: Então, e mais para mim essa música.
0: Okay.
1: E foi meu vídeo ano passado.
0: Yeah.
1: É mais para mim esta música.
0: Yeah.
1: Yeah.
0: É para calar a boca de quem vinha falando.
1: Exatamente.
0: Que você já não canta, pá, ou já não canta mais nada, que a geração mais jovem, pá, está a pisar, está a carregar rocha, não sei o quê.
1: Exatamente.
0: Então você quis mostrar que é para eu, estou presente. Só vou lançar uma música para reafirmar que eu sou Bilton, que carrego mais de 20 anos de carreira.
1: E gravei com o Tony Angel.
0: Tony Angel. Então vamos ouvir essa música que reafirma o talento do Bilton e a sua presença na música. As pessoas andavam aí a dizer que o Cota já não está mais ali, o Cota já não tem talento, o Cota está perdido, mas nada disso. Então o Cota decidiu lançar esta música

0: Boa, já me encontrou disponível. A música tem vídeo, né? No YouTube está disponível.
1: Sim, sim, sim.
0: Yeah, tá aí. Grande som esse, Never Get Down. Never Get Down significa nunca.
1: Ah, nunca vou para baixo.
0: Nunca vou para baixo. Macaco velho não cai em ramo seco. Tá ali. Milton, olha, muito obrigado. Eu também tinha saudades de conversar contigo em antena. Acredito que vamos conversar muito mais ainda na próxima quarta-feira.
1: Claro.
0: Estás aqui a essa hora, era justamente para justificar a tua ausência no período 10h30 na rubrica O Meu Top 5. Na próxima quarta-feira, então, vamos conhecer mais o lado da música do Milton. Quero-te agradecer, mesmo com as inconveniências que tiveste esta manhã, chegaste cá, mesmo que seja tarde, isso demonstra respeito, né?
1: Claro, claro.
0: Respeito e consideração, responsabilidade. Yeah, se fosse uma outra pessoa, diria que não, pá. Estou nessa situação, então já não, mas o Milton, mesmo depois de ter dito que tem situação familiar, ele veio. Está aqui, eu quero te agradecer por este teu lado. É bom do ser humano. Aliás, sempre foste assim. Não é? A semelhança de tantos outros artistas que nos conhecemos também há mais de 20 anos.
1: Claro, claro, claro. E me lembro, foste tu a me lançar.
0: Yeah.
1: Sim, as minhas primeiras músicas.
0: Yeah. Né? Sim, sim. É, és tu. Recebi tantos aqui, né? És tu, o Slowly também.
1: Claro,
0: eu
1: claro.
0: Me lembro quando
1: vinha. A Vila Nova no geral?
0: Sim, sim, sim.
1: Então
0: sim.
1: Estava em suas mãos.
0: Yeah, eu me lembro quando vinha na minha alva ainda, às vezes. Ou a minha irmã, ou a minha mãe, na altura que vivia, a minha mãe chamava-me, tem alguém lá fora, eu sei, havia que era o senhor está com o disco nas mãos. E eu tenho, infelizmente, eu marquei uma entrevista com ele, mas por motivo da sua agenda não esteve cá. Eu tenho uma surpresa para ele, eu tenho um disco de rap dele. Eu estou à espera que ele um dia decida vir para cá e eu vou colocar esse disco para ele ouvir. Um disco de rap, assinado a caneta por ele, Slowly para Faisal. Acho que é 2007 por aí.
1: Sim, 2007.
0: Yeah. Eu tenho esse disco até hoje. A minha pasta de discos ainda tenho, depois com muitos discos ali. E um desses dias eu estava a abrir a minha pasta de discos, então eu ouvi aquele disco. Não é? E coloquei a ouvir, era só rap. Não, quando o Slowly fazia rap. Não sou dele, a semelhança, tenho também músicas do Flip Beats, conheceste, né?
1: Ah, Flip, sim.
0: Flip. Que foi um grande produtor agora,
1: internacional.
0: Eu tenho as músicas dele também. Na altura ele fazia rap. Chamava-se Slim Gun.
1: Slim Gun, sim.
0: Yeah, era Slim Gun. Mas também vinha para aqui. A Júlia Duarte, já nem digo, né? Yeah, também vinha para aqui a Didácia. Toda a Vila Nova, como tu disseste.
1: Claro.
0: Yeah, então, são artistas que nós. Demos um apoio, não é? Na altura. E estão ali. E nós só nos sentimos orgulhosos por saber onde eles chegaram. E acredito que vão continuar
1: a fazer
0: mais sucesso. Então tenho esta surpresa para o Slowly. Tenho um disco dele, de 2007. Um disco só de rap. Nada de Kizomba, nada de como é que é. De Gerozuki
1: vai render,
0: e ele já não tem essas músicas, acredito que já não tem. Então estava a falar do Slim Gun, um desses dias ele manda uma mensagem no WhatsApp, agora está a ver em Portugal.
1: Claro, claro.
0: Ele a pedir para saber se eu tinha aquelas músicas dele, não é? Daqueles anos ali. Eu só consegui ter uma, estava no disco, mas ele agradeceu muito porque ele já não tinha.
1: Claro. Sim.
0: Ele disse que queria fazer uma biografia sobre a sua vida, então ele precisava daquelas músicas. As pessoas mais atentas sabem que o Flip Beats agora é um grande produtor.
1: Claro.
0: Ele até já produz os Nelson Freitas e por aí fora.
1: Sim, sim.
0: Não é? Já é um grande produtor. Mas ele queria essa coisa do passado, porque às vezes nós temos que reconhecer de onde nós saímos, não é? E pegarmos essas coisas que nos moldaram até ao dia de hoje e tentar fazer uma biografia, recordar-se que epa, eu comecei assim. Infelizmente alguns já estão no auge, já se esquecem de onde eles partiram. Isso é muito mal. Mais uma vez obrigado, Milton, e fica um encontro marcado para a próxima quarta-feira a partir das 10 horas e 30 minutos na rubrica O meu top 5, vamos conhecer as 5 músicas que o nosso artista Dilton jamais deixaria de ouvi-las. Isso fica para a próxima semana. Amanhã ainda tenho que falar com o Manquila. Também não foi possível tê-lo na semana passada por motivos de agenda, então ele prometeu vir cá amanhã. Amanhã não, sexta-feira. Então amanhã, hoje ou amanhã, vou ter que ligar para ele para confirmar se ele vem cá ou não. Eu entendo esta parte dos artistas, né? Yeah, entendo, tem suas agendas.
1: Sim, e tal. Sim, yeah, realmente.
0: E no horário do período da manhã é muito mais complicado ainda.
1: Pronto,
0: é muito mais complicado ainda. Mas eu espero que o Manquila esteja cá na sexta-feira para uma outra rubrica que se chama Locutor por um Dia. Já tivemos o tempo do Turino e tantos outros artistas passaram por aqui. E esta semana está previsto então a presença do Manquila, o grande produtor aqui da nossa cidade, para a rubrica Locutor por um Dia. 12 horas e 49 minutos em Moçambique. Conversa com o Bilton, ou Cota Bilton, termina aqui, mas fica a esperança de tê-lo na próxima quarta-feira para a rubrica O Meu Top 5.

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1: A Big Ouvinte, esta é a tua Rádio Cidade em 105.2 e este é o programa Sintonia da Tarde. Quero já agradecer a si que está aí do outro lado a acompanhar-nos. Já sabe que de segunda a sexta-feira comportamos-nos desta forma, das 13 até bem pertinho das 17 horas. Vamos, dentro de poucos minutinhos, fazer uma pausa para honrar com os nossos compromissos comerciais, mas antes mesmo de o fazermos, deixa-me apresentar-te o cardápio do dia. Daqui a pouquinho teremos o Mix da Tarde, 14 horas teremos o Fala Verdade. Olha que o Fala Verdade de hoje está imperdível. Vão preparando aí o vosso crédito e a vossa cachimónia também, para que possamos então fazer acontecer mais uma edição do Fala Verdade. Vamos trazer mais uma reflexão, vamos trazer mais uma luz para quem precisa. 15 horas, o informativo Cidade FM. Notícias que marcam, portanto, a atualidade nacional e internacional para esta quarta-feira, 19 de agosto de 2026. 16 horas, música elevada ao infinito. Teremos como expoente máximo para esta quarta-feira o Afro House, atendendo e considerando que amanhã é um dia de festa para a nossa bela cidade, então estaremos mesmo em ritmos de festejo. Então, o amigo ouvinte tem mais de mil e um motivos para continuar ligado aos 105.2. Vamos então fazer uma breve pausa e voltamos já num troco de canal, porque isto é um. Até já.
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0: Estamos de volta depois de termos apreciado a nossa montra sonora, 13 horas e 27 minutos. Minha Mulher de Badocha é a música escolhida a dedo para dizer Takuta, Tinobonga, obrigada pelo carinho da sua audiência.
1: Let's go!

0: Marcas Prato.
1: Estamos com 13 horas e 38 minutos, sintonia da tarde. Terceira edição da semana, hoje é quarta-feira, 19 de agosto de 2026. Permitam-me a esta altura felicitar aos aniversariantes do dia, que Deus ricamente possa abençoar a cada um. Em especial ao menino Naid, que completa hoje mais um aninho de vida.
2: E a minha vida.
1: E nos acompanha a partir de Portugal. É verdade. Um beijinho aí para Lisboa.

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Ouvimos Residuals de Chris Brown. Estamos com 13 horas e 53 minutos. Acerte o seu relógio. Daqui a pouquinho, quando forem pontualmente 14 horas, teremos aí o Fala Verdade. E hoje nós vamos querer saber de si, amiga ouvinte, será que uma mulher, assim como também um homem, podem ter um relacionamento com alguém da idade do seu filho? Neste caso, trata-se de uma mãe, não é? Imaginemos que é uma mãe dos seus 50 anos, tem um filho de 22 e, por sua vez, aos 50 anos, pretende ter um relacionamento amoroso com um jovem de 22 anos. É admissível? Pode isto acontecer? Eu não sei, mas acredito que o amigo ouvinte saiba, então vai poder nos responder quando forem pontualmente 14 horas no Fala Verdade de hoje, sem filtros e sem rodeios. Mas antes mesmo de levarmos até si o Fala Verdade de hoje, vamos ouvir mais música. Desta vez vamos ouvir Chelsea Di Nurato ao lado de Anderson Mario. A tua.

0: Vamos ao Fala Verdade de hoje, 14 horas e 5 minutos.
1: Como eu.
0: O 87993948 continua disponível.
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0: Olha, o nosso telefone já está mesmo a tocar. Já está a tocar. Muito boa tarde.
2: Boa tarde, como está?
0: Eu estou bem, graças a Deus. E desse lado?
2: Aqui estou a falar com a Razões da Manga.
0: Muito bem. E então, como é que está a manga a esta altura?
2: Está tudo bem, não sei.
0: Muito bem. Sem filtros e sem rodeios. Já sabe qual é a pergunta do dia?
2: Não percebi.
0: Eu dizia, já sabe qual é a pergunta do dia?
2: Não entendi bem a pergunta.
0: Muito bem. Será que é errado um homem ou até mesmo uma mulher manter um relacionamento amoroso com alguém que tem a idade do seu filho ou da sua filha? Isto é, um homem que é pai de uma filha de 22 anos e vai manter um relacionamento amoroso com alguém também de 22 anos. É certo ou é errado? Se sim, porquê? Se não, também porquê?
2: É errado.
0: Porquê?
2: Porque a idade não coordena. Suponhamos que numa certa fase, basta com aquele homem, com aquela menina. Aquela menina chegou a uma certa idade, não vai gostar daquele homem, porque vai ver que a idade não lhe permite. Você está a ver lá, a fim só por causa de um objetivo.
0: Ok.
2: Sim, por causa de um objetivo. Suponhamos, há certa pessoa que se envolve com aquele tipo de pessoa por causa de estar a estudar, mas que para ali patrocinar. Você está vendo os homens também, vai enquadrar com uma senhora, talvez viu que aquela senhora tem condições, mas para o amor isso já não é amor, não é o objetivo que eles estão querendo adquirir.
0: Não tem nada a ver com amor.
2: Ah, isso não é amor, não.
0: Então, na sua opinião, é errado?
2: É errado, sim. É como for dona usar um sapato com salto ou um sapato sem salto, não anda bem.
0: Esse exemplo colou. Ai, ai, ai, ai, ai.
2: Não vai andar bem.
0: Muito bem, é tudo?
2: É tudo.
0: Beijinhos. Uma palavra.
2: Mando abraço para a família Machirica.
0: Muito bem.
2: Principalmente minha irmã Líria, está aqui na beira. Um abraço para ela.
0: Muito bem, dizia que tem uma palavra. Fica à vontade para dizer, para falar.
2: A palavra é. Mando recado para todos, jogo para que obedeça o conselho dos pais.
0: Muito
2: principalmente.
0: Bem. Muito bem. Muito obrigada, votos de uma ótima tarde. Continue ligadinho a nós, está bem?
2: Está bem, obrigado.
0: Este é o Fala Verdade para o dia de hoje. É errado um homem ou uma mulher namorar alguém da mesma idade que o seu filho ou sua filha? Ou o amor não deve ser limitado pela diferença de idade? Muito boa tarde. Alô, boa tarde.
3: Hoje eu não vou rir, não okay. Vou fazer nada. Estou muito sério.
0: Estás muito sério? Mas porquê? Porquê? O que é que está a acontecer?
3: Eu estou muito sério. Boa tarde, como está?
0: Eu estou bem, graças a Deus. Pés embora preocupada contigo.
3: Mas qual a cena mesmo?
0: Não, mas se dizes que estás todo sério, não queres papo com ninguém. E então?
3: Não, queria entrar de uma maneira diferente. Na verdade, eu não consigo falar contigo sem sorrir. Acho
0: olha,
3: que eu acostumei.
0: Olha, eu fico feliz por isso. Hein? Fico muito feliz, muito feliz. E então, Mchanja Kata, está tudo bem contigo?
3: Você não gosta de me chamar primeiro, Big?
0: Tudo bem, primeiro Big.
3: Yeah, tá a partir tudo... de hoje, mata esse Mchanja Kata.
0: Não, porque o Mchanja Kata, olha, o Mchanja Kata dá um ar de responsabilidade.
3: O Mchanja
0: Kata dá
3: gosta.
0: Um ar de responsabilidade. Fica a parecer que eu estou a chamar um régulo, um pai
3: não.
0: Grande.
3: Então eu não estou na tradição. A partir de hoje me trata do primeiro Big.
0: Tá bem, primeiro Big, o nosso rapper. Yeah. Ah, primeiro Big, manda vir. Sem filtros e sem rodeios, qual é a sua opinião com relação ao Fala Verdade de hoje?
3: Mas manda vir mais essa pergunta, para eu estar bem na linha.
0: Muito bem. Eu questionava se é, portanto, errado um homem ou uma mulher namorar alguém da mesma idade que o seu filho ou sua filha. Isto
3: não,
0: é?
3: Não é.
0: Vamos
3: entendi,
0: a isso.
3: Entendi. Não é errado.
0: Não é errado?
2: não é errado. Errado é quando a pessoa, por exemplo, eu, no caso sou eu, estou a namorar com uma menina da idade da minha filha, é isso, né?
0: Sim.
2: Não é errado, porque já tem 18 anos. A lei diz quando é menor de idade, quando 17 anos. Quando completou 18 anos, não tem problema, se eu posso andar com a pessoa, não é nenhuma obrigação. Então, essa coisa de dizer, lá em frente, a idade não vai bater depois, porque eu vou estar muito velho, ela vai ser muito fresca ainda, muito menina, isso não compete a nós, compete a Deus. Quem sabe, ela é primeiro que vai falecer, eu vou ficar mantido. Então, isso não compete a nós. Não está errado, eu posso ter uma menina de idade da minha filha, não tem problema. Desde o momento que ela quer, seja por interesse, não interessa a você, interessa a mim. Só que vou ser comido, não é problema.
0: Eu não entendi essa parte, pode repetir?
2: Qual a parte?
0: Eu não entendi a última parte que falou, tinha de repetir. Sim. Não interessa o quê?
2: Não interessa se a pessoa, a menina, está comigo, por eu ser mais velho, por interesse, não importa. Se eu vou ser comido, não vou ser comido, se eu estarei a gastar mais dinheiro para aquela menina, isso não importa. Se eu estou a gastar o dinheiro, é porque tem uma parte boa que eu estou a aproveitar. Então isso não acaba em você, acaba a mim. Porque as pessoas falam, quer ser comido, aquele conta. Eu também estou a comer aí. há uma coisa que eu estou a gostar, e por isso que eu estou a soltar o dinheiro. Não é verdade?
0: Okay.
2: Agora, não é errado. Errado é quando a menina tem 17 anos. Eu posso namorar com a idade da minha filha. Não tem problemas.
0: Mas será que vai existir respeito dentro desta família, onde a madrasta e a enteada têm a mesma idade?
2: Os que estão a casar com a mesma idade, e pergunto eu, existe respeito no casamento hoje em dia?
0: Ei, atenção, quem responde perguntas aqui não sou eu.
2: Ah! Então está bom. Me perdoa lá. Então eu vou dizer, não vou te perguntar mais, vou dizer, mesmo os que estão a casar com idade exata, não está a haver respeito. O respeito no mundo, em toda parte do mundo, o respeito já se foi. A palavra de Deus já diz que nos últimos tempos o amor de muitos vai abaixo. Então, o amor é acompanhado com respeito. Seja você casado pela idade, não há respeito. Tem casado agora que o homem, a mulher não está a lavar a roupa do homem. O homem procura alguém para lavar a roupa, mas estão a conviver juntos. Então, problemas no casamento não faltam. Eu posso casar com uma menina da minha idade, não tem da idade da minha filha, não tem problema. Se está a me comer, deixa ser comigo. O problema é meu.
0: Okay.
2: Estou a lhe dar, porque eu também estou a aproveitar uma boa. Há um pão bem com manteiga aí. Ah? Já compiste um pão, pôr manteiga este lado, depois este lado aqui, pôr um ovo. Mais ou menos isso.
0: Ai, minha Nossa Senhora. Primeiro Big, é tudo?
2: Ih, maningue tudo. Maningue mesmo tudo.
0: Olha, muito obrigada. Eu sei que não vais deixar beijinhos e abraços. Muito obrigada.
2: Para quem? Não vou deixar para mim.
0: Muito obrigada por estar sempre ligado a nós. Obrigada pelas tuas contribuições.
2: Olha. Um beijinho para mim. Um beijinho. Não, me deixa,
0: olha,
2: vai.
0: Não, o beijo sempre vai chegar.
2: Então não vou te comprar mais.
0: O beijo sempre vai chegar. Obrigada. Obrigada okay. por este carinho. Tomem um beijo.
2: Aí. Tá nice. Até amanhã.
0: Até amanhã.
2: Amanhã é o último dia, né?
0: É, amanhã é o último dia, mas eu estou aqui a pensar, vamos discutir todos, já que o programa é nosso, estou aqui a pensar, porque amanhã é feriado e vocês de alguma forma estarão
2: mas
0: aí...
2: Ah, é verdade, relaxa lá.
0: Estarão preocupados em assar frango...
2: Comida...
0: Exatamente, se calhar não vão querer refletir.
2: Não vamos, amanhã não vai escutar a cidade, deixou na cidade. Eu não vou escutar a cidade, nada.
0: Não vai escutar? Então amanhã não tem que falar a cidade.
2: Não. Então sim, mata. Vamos na segunda-feira.
0: Até segunda-feira, né?
2: Sim, todo mundo vai estar atento. Olha, é 20, é 21, é 22.
0: É.
2: Então, poucos vão escutar a cidade. Segunda-feira é um bom dia. Mas olha, procura aqueles temas nice, minha mana. Você sabe como é que é, né?
0: Não falha.
2: Tem um bom dia. Olha, um abraço para ti. Saúde para ti, hein?
0: Obrigada.
2: Tchau.

0: anjo pro... Vamos ao encontro de mais um ouvinte. Muito boa tarde.
1: Boa tarde, mestre.
0: Boa tarde, Filipe. Está tudo bem contigo? Aqui também está tudo bem. Olha, o Filipe hoje está com o ar de quem está, se calhar, cansado ou um pouquinho triste. Tem certeza que está tudo bem?
1: Não, estava a cochilar, só que de repente eu despertei, me recordei do programa e estou atrasado.
0: Olha, muito obrigada por esta atenção. Obrigada aí, de certeza que era eu que estava aí a fazer de tudo, a fazer aqui as minhas preces para que acordasses o mais rápido possível.
1: Aí acordei porque não te encontrei, que ainda há alguns minutos para eu entrar na linha.
0: Muito
1: e,
0: bom.
1: E por ver que eu estou atrasado, nem sei o que estás a falar.
0: Muito bem, hoje nós queremos saber de si, Filipe. É errado um homem ou uma mulher namorar alguém da mesma idade que o seu filho ou sua filha? Ou o amor não deve ser limitado pela diferença de idade? Isto é, o Filipe tem uma filha, vamos, imaginemos, uma filha de 18, 19, 20 anos, e o Filipe vai atrás de uma mulher, uma namorada, da idade da sua filha. É errado?
1: Isso é complicado. É complicado. Não, é complicado. Eu diria que isso depende de cada um. Por exemplo, da minha parte, eu não posso fazer isso. Com que respeito à minha filha, que era por mim. Porque ele vai reparar que a namorada do pai é da mesma idade com ela. Então como que vai encarar as outras pessoas que vão estar na rua? Eu estarei, por exemplo, abrindo um caminho para ela que qualquer pessoa de uma idade superior não é problema ele se relacionar com ela. Eu não estarei a educar de uma boa forma.
0: Muito bem.
1: Eu, da minha parte, penso que é errado. Mas, se nós vamos lhe tratar, por exemplo, numa idade de alguém com seus 23, alguém com seus 40 ou 35, não dá nada mal. Agora, 18 para um dos seus 40 ou 43, depende também da minha parte, não. Não é muito bom, não é aconselhado.
0: Muito bem.
1: Não é.
0: Tudo bem, é tudo.
1: É tudo, você que chegou atrasado, mas cheguei com a
0: Não, mas conseguiu responder às questões aí da prova, então o importante é esse, o importante é fazer a prova.
1: Certo.
0: Muito bem, okay. Filipe, já sabemos, nós que te conhecemos, já sabemos quem são os teus filhos, então beijinhos para os teus filhos.
1: Tchau, tchau.
0: Não, eu já estou a pegar a vibe, já estou a pegar a visão. Estes meus ouvintes são meus patrões, como sempre tenho dito.
2: Certo, essa luz que me ilumina.
0: Muito boa tarde.
3: Agora é a minha vez.
0: Não falha, chefe da turma. Está tudo bem?
3: Mesmo com problemas.
0: Não há problemas.
3: Eu estou tranquilo.
0: Não falha. É melhor que descasques este pepino. Descasca lá este pepino, por favor.
3: Mana. O que fazer? Me chamam de sugar baby. Sugar mama. Sim, Mana Estela, esse assunto é muito pertinente, né? Os tempos que estamos agora. Mas no uso da lei moçambicana, eu sou maior de 18 anos, já percebeu? Mas já na sociedade, na família, não fica bem. Porque nós os dois nos importamos com as pessoas que dizem. Eles têm que ter em conta que não estão numa ilha, estão dentro de uma sociedade. E não estamos a ver chamar uma mana dos seus 26, 23 anos de mãe, com 41 anos que eu tenho agora. Para perceber? Não estamos a ver. E também não estamos a ver a minha filha dizer que há de vir alguém depois trazer um gelo mais velho para o pai. Estás a ver o que está acontecendo na sociedade? A sociedade fica balançada, mas na estrela.

0: uma casou com um senhor de idade, estragou uma família, estás a perceber? Assim eu quero dizer que pá, não fica bem, não é normal. Não fica bem. E essas pessoas que estão aqui, eba, não sei o que dizer, mas eba, elas também sabem que a sociedade fala dele, né? E resumindo uma mistura. Agora, se dizer que ela ouviu que amanhã a criança vai chupar do lado. Porque assim é dia dos bebês. Tomara que não espere que essa criança que agarra a mãe na camiseta da mãe para não se perder. Oh. E da BR, epa, Beres, boas festas aí. E o saco azul, o senhor presidente, desmanchou em 3 dias.
1: De festa. 3 dias, de muita festa.
0: Acho que ele se preparou e certa BR é uma referência, né? É uma referência em termos de infraestrutura. E então, de parabéns ao senhor Albano Caris. Mano Estrela, aquele abraço. Eu muito te amo, obrigada. Tá bom?
2: Deus minha irmã. Te amo.
0: E Deus te abençoe. E também para o meu sobrinho aí. Aquele abraço.
1: Muito obrigada. Votos de uma ótima tarde para si e para toda a família Mufundis, tá bem?
0: Mesmo com problemas?
1: Não há problemas.
0: A minha vida está a dar.
1: Socorro!

0: Vamos a isso. É errado um homem ou uma mulher namorar alguém da mesma idade que o seu filho ou sua filha, ou o amor não deve ser limitado pela diferença de idade? Qual é a sua opinião, amiga ouvinte? Sem filtros e sem rodeios. Fale simplesmente a verdade. Muito boa tarde.
1: Boa tarde, Maria Estrela. Boa tarde, todos os ouvintes estão ligados a 105.2.
0: Boa tarde, meu amor. Está tudo bem contigo?
1: E bem com a vida.
0: Não falha nada. Muito bem. Eu só espero que a minha cunhada não fique chateada aqui. Os meus patrões eu trato assim. Trato assim. Meu amor, meu querido, meu lindo. Exatamente. Exatamente.
1: Maria.
0: Fala aí.
1: Sem população, não somos nada. E não temos população. Ainda há vezes que você trata bem alguém, não é porque eu tenho um sentimento por ele, não. Você tem que tratar da mesma forma como você quer ser tratado.
0: Aquilo que diz,
1: você tem que ter o respeito. Respeita a pessoa também.
0: É mesmo isso. É mesmo isso. Não tem como.
1: Não tem como, Maria Estrela. Essa voz linda está disponível aqui, está famosa.
0: Eu estaria a arrochar, né? Estaria aqui a arrochar.
1: Hoje, quando a gente ouve a voz de Maria Estrela, de Vanessa dos Santos, de Martins de Sintra, que nome nunca sai das nossas mentes.
0: Muito bem.
1: São lutadoras que roubam os corações.
0: Amém. Olha, as nossas colegas aí das outras rádios, as nossas colegas da concorrência, a esta altura devem estar a chorar, epá. Piquem-se.
1: A concorrência você tem a concorrência conquista.
0: Não falha. Vamos a isso. Sem filtros e sem rodeios. Na sua opinião, meu querido, é errado um homem ou uma mulher namorar alguém da mesma idade que o seu filho ou sua filha? Ou o amor não deve ser limitado pela diferença de idade?
1: Já ouvi dizer que amor não tem idade.
0: É, já ouvi dizer.
1: Ah, aí, essa pergunta aí, já tem resposta. Amor não tem idade. Eu posso me apaixonar por uma idosa. Uma idosa pode se apaixonar por mim. E eu digo, assim, onde eu gostar dela? Fazer isso.
0: Era uma vez. Mas olha, diga-me, imaginemos que tu tens uma filha, vamos lá, uma filha de 22, 23 anos, e tu te apaixonas também por alguém de 22, 23 anos, mantens um relacionamento amoroso, será que vai existir respeito no seio desta família, onde a madrasta e a enteada têm a mesma idade?
1: Maria,

0: nunca vai acontecer na minha vida.
1: Mas agora como é que você já mudaram o disco?
0: Porque vou estar dando o mesmo exemplo à minha filha. Não vou saber um exemplo. Meus pais têm que dar um exemplo. Ainda como um pai leva a idade da filha, que respeito você está a dar, que respeito você está a dar à miúda. Sabe, nós somos pais. Eu, por exemplo, tenho uma filha de 12, 14 anos. Mas eu e minha filha parece aquele bebê de ontem, porque é minha filha. Dá para saber? Então, que exemplo que eu vou dar? Vou namorar com uma moça de 20 anos, minha filha. Adeus, Langarira.
1: Ai, meu Deus do céu. Mas olha, acabaste te contradizendo. Logo a priori disseste que o amor não tem idade, mas quando dei já um exemplo.
0: É forte, por exemplo, não?
1: Mas olha, meu amor, é tudo.
0: É tudo, várias estrelas.
1: Beijinhos e abraços para quem vão.
0: Meu filho vai completar mais um ano de vida amanhã.
1: Uau, ainda bem. É melhor ficar ligadinho aí à rádio amanhã, porque eu vou deixar uma dedicatória aí para o meu sobrinho, tá bem?
0: Muito obrigado, Maria Estrela. Sim, vou dar aberto para o meu filho, para o da Sofia. O Gonçalo vai completar amanhã, que é meu júnior.
1: Muito
0: e
1: bem.
0: O João. E a família da Rádio Cidade. Tem um disco que há pouco tempo saiu. Está aí o João Mutende, está aí o Fernando Malangás, que há muito tempo não ouço na rádio mesmo. Não sei se é falta de crédito. Eu só lhe mandei uma mensagem, vou lhe mandar alguma coisa, vai mola. Porque esta é tema de crédito. Está aí o Chico Atoi, no Madimane, um abraço, que o homem que promete, nunca compra. Venda, mas é velho, vai crescer.
1: Olha, estamos a descobrir segredos aqui.
0: É que eu não tenho segredo, Maria. Sabe, essa coisa de segredo provoca muita feliz.
1: Aí é?
0: É, peraí, essas coisas, eu só não tenho muito segredo mesmo. Não me encontro na cidade da Beira, estou na zona de Yamatanda, sempre a distribuir, mas Beira, até já. Tchau.
1: Tchauzinho, Gonçalves, fica bem, bom trabalho aí para si. Continue sempre ligado.
0: Eu estou 105.2.
1: Não falha, tem que ser.

0: parte, amor.
1: Estamos com 14 horas e 30 minutos. O amigo ouvinte já sabe que este espaço tem a duração de 30 minutinhos de antena. E eu quero a esta altura agradecer a quem tirou alguns segundos do seu tempo para ligar para nós e deixar ficar a sua opinião. É uma pena que não tivemos então aqui a contribuição de algumas mulheres, porque é importante, né, equilibrar o género. Estão sempre a gritar porque querem ser iguais aos homens, querem ter os mesmos direitos, mas quando chega a hora H, estão sempre a amarelar. E atenção, pensei aqui numa coisa muito boa. Eu acho que na próxima semana, porque amanhã é quinta-feira, depois temos a sexta-feira. Sexta-feira nós não temos Fala a Verdade. Amanhã não teremos, justamente por causa do feriado. Eu entendo que vocês estarão muito, muito ocupados em festejar aí o aniversário da nossa cidade. E só voltamos a ter o Fala a Verdade na segunda-feira às 14 horas. Acho que vamos falar um bocadinho sobre esta questão da igualdade de género. É, vamos falar um bocadinho sobre isto, porque na verdade é um tema atual, é um assunto que deve ser discutido, é um assunto que deve ser refletido. Será que um dia o homem e a mulher serão iguais em todos os sentidos, todos os sentidos? Aquilo que o homem faz, a mulher também pode fazer? Vamos querer saber de si, amigo ouvinte, na segunda-feira. Por hoje é tudo. Muito obrigada, Takuta. Da Bonga Maning, vocês são demais, vocês são excepcionais. Vocês são, sem dúvida alguma, os meus patrões. É.

Esta é Luqui e canta para nós o seu mais recente trabalho intitulado Senhora. O amigo ouvinte já sabe que tudo que é sucesso passa aqui.

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3: Boa tarde. A polícia em Sofala diz estar em prontidão permanente para garantir a ordem, segurança e tranquilidade pública durante as celebrações esta quinta-feira dos 119 anos da cidade da Beira. Reforçar a transparência e a credibilidade dos serviços prestados é a principal aposta da Inspeção Geral de Segurança Alimentar e Económica em Sofala, que substitui o Instituto Nacional das Atividades Económicas. Estes e outros assuntos a acompanhar já a seguir no informativo, hoje editado e apresentado por Luís Tima, com a sonorização de Luís Marijane. Ótima escuta! Abrimos com a informação que dá conta que a polícia em Sofala diz estar em prontidão permanente para garantir a ordem, segurança e tranquilidade públicas durante as celebrações esta quinta-feira dos 119 anos da cidade da Beira. Esteve na cobertura o jornalista Paulo MacArthur.
4: O porta-voz do Comando Provincial da Polícia da República de Moçambique em Sofala, Dércio Chacate, apela à colaboração, união e civismo de todos os munícipes, de modo a evitar incidentes e garantir o ambiente festivo seguro. Segundo Dércio Chacate, para garantir a ordem pública na segunda maior cidade do país, a corporação reforçou seu plano operativo e medidas de segurança em zonas de grande movimento e de grande concentração de pessoas. Pede à comunidade para que mantenha uma postura de vigilância e que denuncie atos suspeitos às autoridades competentes.
5: Temos consciência de que é um evento que requer uma atenção redobrada, tanto tendo em conta a sua dimensão, e em função disso a PRM elaborou um plano específico que visa a proteção de todos os eventos que devem ocorrer à volta das comemorações dos 119 anos de elevação à categoria de cidade, tanto no município da Beira. Daquilo que são atividades específicas, sabe-se que haverão vários eventos, a começar pelas comemorações pelo desfile e, posteriormente, as comemorações centrais, tanto a nível do município ou da praça do município da Beira, mas também haverão outros eventos ad hoc, que são, portanto, espetáculos um pouco por toda a cidade. E em função disso, portanto, foi estabelecido um plano estratégico, foi acrescentado o número de efetivos através de um desdobramento que visa, portanto, despachar o pessoal burocrático para que possa se fazer a estes locais e haja maior número de polícias, mas também haja maior cobertura do raio de objetos estratégicos que demandam tanto tal de segurança e proteção. Daquilo que é importante apelar a que temos consciência de que será um dia agitado, muita gente estará com os ânimos elevados, e o que nós aconselhamos é que qualquer situação, tanto que se mostrar relevante, é preciso comunicar às autoridades. Qualquer situação que tenha que ver com alguma outra manifestação, tanto não descrita neste plano, deve ser prontamente comunicada a nós para que possamos fazer o devido seguimento. E também não deixarmos de chamar a atenção aos banhistas, aos pais encarregados de educação, para que verifiquem quando os menores forem à praia, não o façam desacompanhados. Independentemente de ser um dia de festa, a nossa atenção não deve estar de lado, mantemos-nos todos nós atentos e que possam ser dias de comemoração tranquilos e ordeiros.
4: A cidade da Beira celebra no dia 20 de agosto o seu 119º aniversário com diversas atividades culturais, recreativas e desportivas organizada pelo Conselho Municipal de Beira.
3: Era o jornalista Paulo MacArthur e agora vamos ao encontro do repórter António Ganha com a informação que dá-nos conta que reforçar a transparência e a credibilidade dos serviços prestados é a principal aposta da Inspeção Geral de Segurança Alimentar e Económica em Sofala, que substitui o Instituto Nacional das Atividades Económicas.
6: Com a criação da instituição são esperadas ações mais enérgicas e coordenadas, evitando-se, por exemplo, várias inspeções ao mesmo estabelecimento no mesmo dia. O diretor provincial das Finanças, em Sofala, Araújo José, disse, citando a Lei 2/2026, de 20 de janeiro, que as inspeções irregulares ao setor das atividades económicas prejudicam os agentes económicos. Falando esta terça-feira na reunião de divulgação e socialização sobre a criação da Inspeção Geral de Segurança Alimentar e Económica, o dirigente explicou que a nova lei também previne e combate de forma efetiva a venda de produtos sem qualidade para o consumo humano.
7: Pretende-se que as ações inoperativas sejam devidamente coordenadas e articuladas, de modo a evitar a repetição de procedimentos, tanto às inspeções, a multiplicação de intervenções das diferentes entidades.
6: Por seu turno, João Zicai, jurista da Inspeção Geral de Segurança Alimentar e Económica em Sofala, disse que a nova lei traz melhorias no funcionamento da instituição do ponto de vista de articulação com as inspeções setoriais.
8: Em princípio, é preciso esclarecer que as inspeções é uma atividade normal. O exercício de qualquer atividade está sujeito à inspeção. E enquanto instituição, planificam-se atividades. É verdade, sim, que por causa da natureza da instituição, que muitas vezes é, como diríamos, é, confunde-se com uma instituição que só penaliza. Daí acredito que é legítima a reclamação deles enquanto comerciantes.
6: Ecos da reunião de divulgação e socialização sobre a criação da Inspeção Geral de Segurança Alimentar e Económica em Sofala.
3: Continuamos a transmitir um informativo na tua Cidade FM referente a esta quarta-feira. Estamos a 19 de agosto de 2026. Para já vamos à página cultural. Código de Propriedade Industrial Anotado é o título de um livro do professor Dr. Salomão Viagem a ser lançado esta quarta-feira na cidade da Beira. Trata-se de uma obra que tem como objetivo mostrar caminhos concretos sobre a proteção de um determinado direito da propriedade industrial, desde marcas, logotipos, nomes de estabelecimentos, entre outros. Para o autor da obra, o livro poderá contribuir de forma significativa para o desenvolvimento económico do país, na medida em que o manual apresenta ferramentas para os leitores criarem, protegerem e defenderem os seus direitos. Em entrevista exclusiva à Rádio Cidade, o professor Dr. Salomão Viagem falou das motivações para escrever a obra que hoje será apresentada ao público beirense.
9: O que motivou-me a escrever este livro foi o facto de eu ter me apercebido da existência de um déficit em matéria de instrumentos interpretativos sobre a matéria da propriedade industrial. Como advogado que sou, vi que no campo prático começam a avolumar-se demandas aos tribunais que carecem de pronunciamento sobre estas mesmas demandas, sobre conflitos entre titulares de direitos da propriedade industrial e outros que procuram tirar proveito de um direito sem o conhecimento e consentimento do seu titular. Então fiquei com a impressão de que o país estava com um déficit de explicações teóricas, doutrinárias, jurisprudenciais em torno dos vários aspectos normativos do Código da Propriedade Industrial. Então, fazendo também o uso da especialidade que eu tenho em matéria da propriedade industrial ao nível do doutoramento, que é a minha especialidade, achei por bem brindar o país com este trabalho.
3: Sobre a recepção da obra, o autor respondeu nos seguintes termos.
9: E eu espero que o livro seja bem recebido, que é um livro que foi escrito por um autor moçambicano e de uma forma geral, portanto, é um livro para Moçambique, não é um livro apenas para a cidade da Beira. É um livro para Moçambique e também para o mundo, porque o livro não traz uma abordagem umbilical só nacional, mas também procura trazer ao de cima realidades similares noutros quadrantes do mundo. Mas tem um condão especial, é que o livro é escrito por uma pessoa que é propriamente um beirense, como se costuma dizer aqui, entre aspas. Então, sendo um livro de casa, um livro escrito e vai ser lançado por um filho da casa, um beirense, um profissional de direito que é natural, é suposto e é crível que os cidadãos da nossa cidade possam ocorrer em massa para este lançamento, que vai ser bom para a Beira, naturalmente, e para o país em geral. De referir que este lançamento mais aberto vai ser um segundo, porque o primeiro aconteceu na capital do país no dia 30 de abril, que foi um pré-lançamento. Então foi um lançamento a partir de Maputo, e agora entendemos por bem fazer o grande lançamento aqui em casa, para todos nós podermos testemunhar o lançamento deste livro a partir da Beira para o país e para o mundo em geral.
3: Professor Dr. Salomão Viagem, o lançamento do seu livro Código de Propriedade Industrial, anotado a ter lugar às 16 horas de hoje no Anfiteatro A da Universidade Zambese. A obra foi prefaciada pela Presidente do Conselho Constitucional, a professora doutora Lúcia Ribeiro, e explora uma área do saber ainda pouco estudada no país e pode ser usada no ensino e por profissionais de direito. Continuamos no informativo e agora para espreitar a página desportiva com o jornalista Santos Nunes, que traz aqui a informação que dá conta que 130 atletas de ambos os sexos vão representar a província de Sofala na 16ª edição dos Jogos Desportivos Escolares agendados para Inhambane 2026.
10: Muito boa tarde. Os desportistas vão competir as modalidades de futebol, voleibol, basquetebol, xadrez, handebol, ginástica, atletismo e jogos tradicionais. Segundo o diretor provincial de educação de Sofala, decorrem neste momento, em coordenação com a direção de identificação civil, o processo de verificação da legitimidade das idades dos atletas, uma medida que visa assegurar transparência e rigorosidade na competição. Luís Meno disse que a expectativa é ocupar lugares de pódio e que os jovens atletas tenham a oportunidade de demonstrar suas habilidades de representar a província numa das principais competições desportivas escolares do país.
11: Estamos a cumprir com todo o nosso programa traçado no que diz respeito a preparação da nossa província, portanto, para participar nos Jogos Desportivos Escolares. Como província, temos como meta alcançar os melhores resultados, portanto, em todas as modalidades. Esta é a nossa meta. Queremos, antes disso, melhorar a classificação que tivemos na última participação nos Jogos Desportivos Escolares, e estamos a nos preparar para que esta participação seja uma participação de sucesso. Portanto, melhoremos a nossa qualificação e consigamos, até certo ponto, alcançar os primeiros lugares da competição, do ponto de vista de medalhas. Estamos preparados para o feito, estamos com equipas motivadas, os nossos atletas estão bastante motivados, os técnicos também. Portanto, sentimos esta entrega por parte de todos os membros da nossa delegação. Contamos com o apoio de todos os nossos pais encarregados de educação, os membros do conselho de escola, alunos, os que não estão, portanto, inscritos para participar nos Jogos em Inhambane. Contamos, portanto, com toda esta energia.
10: A delegação de Sofala será composta por 170 elementos, entre atletas, treinadores, árbitros, oficiais, chefes da delegação, delegados e pessoal médico.
3: Notícias fora de portas. A Venezuela assinou um contrato com a empresa norte-americana Hunt Oil para o desenvolvimento de dois campos de petróleo e gás no leste do país sul-americano, anunciou a ministra dos hidrocarbonetos, Paula Renau. Em entrevista à emissora estatal venezuelana de televisão, Renan afirmou que a Hunt Oil é uma empresa com provas dadas que procurará recuperar a produção nos dois campos. Um estudo concluiu que o número de mulheres dos 35 aos 49 anos de idade a sofrer de infertilidade em todo o mundo vai aumentar para quase 50% na próxima década e atingir 79,6 milhões em 2026. As conclusões foram apresentadas na terça-feira pela Universidade de Hong Kong, que coliderou a investigação com a Academia da China Continental, Singapura e Reino Unido. Estimado ouvinte, chegados aqui, colocamos um ponto final ao informativo na tua cidade FM, que foi editado e apresentado por Luís Tima. Encarregou-se pela sonorização Luís Marijana. Boa tarde, continuação de uma excelente escuta. E vem aí, já amanhã, a festa dos 119 anos da Cidade da Beira. Deixa-me dizer-te que a Cidade FM estará na cobertura, isto na íntegra, dos grandes acontecimentos a acontecerem na Praça do Município a partir das 8 horas de amanhã, 20 de agosto.
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era Luís Tima e as notícias que marcam a atualidade nacional e internacional para o dia de hoje. São neste momento 15 horas e 15 minutos. Vamos honrar com os nossos compromissos comerciais. Não troque de canal.

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0: Boa noite, estimado ouvinte. Seja bem-vindo a mais uma edição do programa Constantino para esta quarta-feira, referente ao dia 19 de agosto de 2026. Em termos de agenda para esta quarta-feira, caro ouvinte, teremos a rubrica Datas e Fatos, onde vamos viajar até o passado para juntos acompanharmos os fatos marcantes do dia 19 de agosto. Seguimos com a rubrica Sugestão de Leitura e já sabe, caro ouvinte, que a obra que corre durante a semana é pertencente ao Carmindo José, à Nação Expositória na Cruz. Vamos também acompanhar a rubrica Saiba Mais e quem vai trazer-nos esta rubrica é o Sebastião Sarmento. Vamos acompanhar a entrevista da rubrica Dicas para Estudante, onde vamos aí, caro ouvinte, saber a respeito do segundo semestre dos estudantes universitários. De igual modo, para finalizar esta edição de quarta-feira, em termos de rubricas, teremos aí o nosso português. Caro ouvinte, esta é a agenda, não há para esta quarta-feira. E mais do que isso, caro ouvinte, já sabe que o nosso programa não é só feito de rubricas, mas também de muita música variada. E quem está na condução desta edição é a Carmen Albino. Grata pela preferência, caro ouvinte, e fica aí até o último minuto do programa Constantino para hoje, 19 de agosto. E a esta altura seguimos com a nossa saudação musical, musicalista, caro ouvinte, que sim vai dar a abertura à edição de quarta-feira. Ótima escuta e até já.
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Pois bem, caro vinte, após termos acompanhado esta saudação musical, a esta altura seguimos com a rubrica Datas e Fatos, onde vamos conferir os fatos marcantes do dia 19 de agosto.

Hoje, 19 de agosto, numa data como esta, em 43 a.C., Caio Júlio César, mais tarde conhecido como Augusto, obriga o Senado Romano a eleger-lhe o cônsul. No ano de 1153, Balduíno III de Jerusalém captura Ascalão. Em 1247, Eduardo I de Inglaterra e Leonor de Castela são coroados rei e rainha consorte da Inglaterra na abadia de Westminster. Em 1458, é eleito o Papa Pio II. Em 1561, Maria, rainha dos escoceses, de 18 anos, retorna à Escócia após passar 13 anos na França. Em 1666, o contra-almirante Robert Holmes lidera uma incursão na ilha holandesa de Chesilink, destruindo 150 navios mercantes, um ato mais tarde conhecido como Fogueira de Holmes. Em 1759, batalha naval durante a Guerra dos Sete Anos entre a Grã-Bretanha e a França. Em 1772, Gustavo III da Suécia encena um golpe de Estado no qual assume o poder e promulga uma nova Constituição que divide o poder entre Riksdag e o rei. Alguns anos mais tarde, caro vinte, já no ano de 1917, quarta aparição de Nossa Senhora em Fátima, Oeirém, Portugal. Em 1945, o Viet Minh, liderado por Ho Chi Minh, assume o poder em Hanoi, Vietnã. Alguns anos mais tarde, já em 1999, em Belgrado, Iugoslávia, dezenas de milhares de sérvios se reúnem para exigir a renúncia do presidente da República Federal da Iugoslávia, Slobodan Milošević. Em 2003, um ataque com carro-bomba contra a sede das Nações Unidas no Iraque mata o principal representante da agência, Sérgio Vieira de Melo, e outros 21 funcionários. Para finalizar, em 2023, a sonda lunar russa Luna 25 colide com a superfície da Lua. Caro ouvinte, acompanhamos a rubrica Datas e Fatos, onde conferimos assim que aos fatos marcantes do dia 19 de agosto.

Pois bem, caro vinte, após termos acompanhado a rubrica Datas e Fatos, antes de seguirmos para uma composição musical, deixa-me dizer que hoje é o Dia Mundial Humanitário e também é o Dia Mundial da Fotografia. E caro vinte, a esta altura sim está tudo a posto para juntos podermos acompanhar uma composição musical. Até já e ótima escuta!

Após termos já conferido esta música, caro ouvinte, seguimos a esta altura com a rubrica Sugestão de Leitura. E já sabe que a obra que corre durante a semana é pertencente ao Carmino José, intitulada A Nação Expositória Manifesta na Cruz. Vamos acompanhar e eu volto dentro de instante.

0: Cordiais saudações, estimado ouvinte do programa Eco Estudantil. Seja bem-vindo à rubrica Sugestão de Leitura. Hoje vamos viajar na obra pertencente a Carmindo Zefania José, intitulado A Nação Expositora das Virtudes Manifestas na Cruz. A obra A Nação Expositora das Virtudes Manifestas na Cruz é um livro evangélico que convida-nos a refletir sobre a necessidade de, como cristãos, permanecermos firmes e sem vacilar, sendo verdadeiros bilhetes de identidade cristã. Somos chamados a ser expositores vivos das virtudes que Deus manifestou na cruz. Na cruz é visível o amor, a justiça, o perdão, entre tantas outras virtudes reveladas pelo Senhor. Esta obra não é apenas uma reflexão para os que já creem, mas também um convite para aqueles que ainda não aceitaram a Cristo como Senhor e Salvador, para que o façam. Assim, juntos possamos ser placas publicitárias vivas onde Cristo é claramente exposto ao mundo. Esta obra está baseada no livro bíblico de 1 Pedro, capítulo 2, versículo 9, onde diz, e nós passamos a citar: mas vós sois a geração eleita, o sacerdócio real, a nação santa, o povo adquirido, para que anuncieis as virtudes daquele que vos chamou das trevas para a sua maravilhosa luz. Na obra A Nação Expositora das Virtudes Manifestas na Cruz, a Carmindo Zefania José conclui que nós que aceitamos a Jesus como Senhor e Salvador das nossas vidas, somos a geração eleita. Devemos servir ao Senhor com um espírito grato. Esta é a tarefa dos sacerdotes. Devemos ser a luz do mundo. O nosso estilo de vida deve fazer com que Cristo seja conhecido por todos. O mundo deve olhar para nós e enxergar aquilo que foi manifesto na cruz. O mundo deve ver em nós o amor, o perdão, a justiça, a bondade, a misericórdia, entre outras infinitas virtudes visíveis na cruz. A cruz, meus amados, é sem dúvida um incenso que espalha a fragrância da graça. E nós devemos ser portadores deste aroma. Anunciemos o manifesto na cruz. E acerca do autor, Carmindo Zefania José, é importante dizer que este é filho de Zefania José e de Maria Francisco, é natural da cidade da Beira. É o caçula de 4 irmãos, sendo 2 meio-irmãos paterno e 1 irmão pleno. Até os 11 anos de idade, residiu na cidade de Chimoio, tendo posteriormente se transferido para a cidade da Beira, onde reside até o presente momento. É enfermeiro de profissão e funcionário do Hospital Central da Beira. É membro da Igreja Ministério Evangelho em Ação. Encontra-se casado há 4 anos com Isabel José, com quem tem uma filha. E é desta forma que terminamos a nossa viagem ao mundo da literatura, onde estivemos a conhecer a obra pertencente a Carmindo Zefania José, intitulada A Nação Expositora das Virtudes Manifestas na Cruz. Eu me chamo Sebastião Sarmento e prometo voltar numa próxima oportunidade com mais novidades. Boa noite.
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2: 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Após termos acompanhado a rubrica Sugestão de Leitura com Sebastião Sarmento, a esta altura, caro ouvinte, nós seguimos com mais uma composição musical e voltamos dentro de instante. Até já.

Pois bem, caro vinte, após termos acompanhado mais uma composição musical, música esta que antecede da rubrica Sugestão de Leitura, seguimos a esta altura com a rubrica Saiba Mais, novamente na voz do Sebastião Sarmento. Ótima escuta e até já.

O cordial saudação, estimado ouvinte do programa Eco Estudantil. Seja bem-vindo à rubrica Saiba Mais de hoje. Estimado ouvinte, sabias que os dentes são considerados uma das partes mais duras do corpo humano? Sim, quando pensamos nas partes mais resistentes do corpo, provavelmente pensamos nos ossos, mas existe uma estrutura ainda mais dura, o esmalte dentário, a camada que protege a parte exterior dos nossos dentes. O esmalte é composto principalmente por minerais, sobretudo uma substância chamada hidroxiapatite, que

0: isso que a alimentação e a higiene oral desempenham um papel tão importante. Alimentos e bebidas muito açucaradas podem favorecer a atividade de bactérias presentes na boca. Essas bactérias produzem ácidos que atacam os minerais do esmalte, iniciando um processo chamado desmineralização. Felizmente, a saliva também desempenha um papel protetor. Ela ajuda a neutralizar alguns ácidos e fornece minerais que podem contribuir para a remineralização do esmalte nas fases iniciais do processo. E não é apenas a dureza que torna os dentes interessantes. Cada dente possui diferentes partes e funções. Os incisivos, que ajudam a cortar alimentos, os caninos, que ajudam a rasgar, enquanto os premolares e molares são importantes para triturar e mastigar. Os dentes também estão ligados aos nervos e aos vasos sanguíneos através da polpa dentária, localizada no interior do dente. É por isso que uma cárie profunda pode provocar uma dor intensa quando atinge estruturas internas. Portanto, da primeira vez que estiveres a comer, lembra-te de que os teus dentes estão a realizar um verdadeiro trabalho mecânico. Cortam, rasgam e trituram os alimentos centenas de vezes ao longo do dia. Estimado ouvinte, desta maneira que terminamos a rubrica Saiba Mais de hoje, onde estivemos a saber que os dentes são considerados uma das partes mais duras do corpo humano. Eu me chamo Sebastião Sarmento e prometo voltar numa próxima oportunidade com mais novidades. Boa noite.
1: Caro ouvinte, após acompanharmos a rubrica Saiba Mais, a esta altura vamos acompanhar mais uma composição musical. Assim que acabou de ligar a rádio, a esta altura saiba que está sintonizado a 105.2 Cidade FM, trazendo para si a terceira edição do programa Eco Estudante. Seguimos com mais uma composição e até já.

Caro ouvinte, a esta altura está tudo posto para podermos acompanhar a rubrica Dicas para Estudantes. Já sabe que vamos trazer esta rubrica, não é, que vamos ter uma conversa com a nossa doutora Creonilde, ela que vai nos falar a respeito do curso de Direito. E quem estará a conduzir este debate, esta conversa da rubrica Dicas para Estudantes, é o Sebastião Sarmento. Ótima escuta e até já.

0: O cordial saudação, estimado ouvinte do programa Eco Estudantil. Seja bem-vindo à rubrica Dicas para Estudantes para hoje. Estimado ouvinte, sabe que nesta rubrica nós lhe ajudamos a melhor encarar a sua vida acadêmica, trazendo-lhe novas propostas, novas formas de estudo, trazendo novas dinâmicas para que o estimado ouvinte possa encarar melhor a sua vida acadêmica estudantil, a fim, nesse caso, de obter melhores resultados. E hoje não será diferente, teremos aqui a nossa convidada, ela que já esteve uma vez aqui, mas cá está novamente para nos trazer o melhor do conhecimento a partilhar com os ouvintes. Eu me chamo Sebastião Sarmento e nos próximos minutos estarei aqui a dirigir esta conversa com a nossa querida convidada, ela que vou dar mesmo espaço para ela se apresentar, acredito que será melhor. Boa noite.
1: Boa noite, Sebastião. É um prazer voltar a casa. E boa noite, estimados ouvintes. O meu nome é Creonilde Albino, jurista. E vamos juntos neste episódio da temporada do Eco Estudantil a poder partilhar aquilo que poderá ser útil para todos nós como estudantes. Obrigada.
0: Muito bem, e de referir que hoje nós teremos a falar acerca do posicionamento dos estudantes a cada semestre, nesse caso, o posicionamento dos estudantes durante o semestre. Este é o nosso tema para hoje e vamos aqui trazer mais conhecimentos, mais elementos para poder agregar, assim que este tema e poder lhe ajudar aqui a poder alcançar melhores resultados, como já havia referido a priori. E só para começar, é importante dizer que estamos aqui no princípio do segundo semestre para os estudantes universitários e os estudantes no geral do ensino médio e do ensino básico ainda estão mesmo durante o segundo trimestre. E para começar, depois de termos assim como estudante passado o primeiro semestre e se calhar não tenhamos tido bons resultados, como é que nós devemos nos posicionar com vista a poder obter resultados diferentes neste segundo semestre?
1: Muito obrigada por esta oportunidade mais uma vez e pela questão. O primeiro ponto que nós devemos ter em conta como estudantes logo a priori no primeiro semestre do ano é estabelecer metas e objetivos para o semestre, neste caso tendo em conta as disciplinas, tendo em conta as dinâmicas de como é que será o estudo, porque normalmente é quando inicia tanto um semestre como um ano letivo, faz-se a partilha daquele que vai ser o plano que vai guiar o próprio estudante e também os docentes naquilo que são as lições a serem dadas. E tendo em conta que já está disponibilizado esse plano ou este cronograma das aulas a serem dadas, é importante que o estudante tenha por si só a iniciativa de poder pesquisar, de fazer a busca, sendo um estudante universitário nesse caso. E sendo que essa parte de estabelecer metas e objetivos durante o semestre é muito importante. Já estamos agora no segundo semestre e a primeira coisa que um estudante deve fazer é um balanço de como é que foi o seu primeiro semestre, como é que avalia de acordo com as suas metas e objetivos que havia traçado, quais são os pontos que gostaria que pudesse melhorar mais esse semestre, tendo em conta o seu aproveitamento pedagógico, quais são as coisas que avalia de forma positiva e tudo mais. E tendo em conta este balanço, essa avaliação individual, aí poderá ter noção de quais são as lacunas, quais são os pontos que deve melhorar, e é a partir daí que vai começar a dedicação e empenho, porque há aquilo que acontece que se calhar de uma forma o estudante tem mais a inclinação ou entende melhor certa disciplina ou certa área do curso em detrimento de outra. Então, tendo em conta o que foi o primeiro semestre, com o balanço que fez, terá como conseguir decifrar e conseguir se enquadrar melhor neste segundo semestre. E para os estudantes que, de certa forma, tiveram um aproveitamento pedagógico muito baixo durante o primeiro semestre, o segundo semestre também é uma nova oportunidade de poder recomeçar, tendo em conta as disciplinas que vai ter esse semestre, desempenhando o melhor papel como estudante, fazendo as tarefas, se dedicando mais aos estudos de forma autodidata, porque tem uma coisa muito importante no ensino universitário, e que é não esperar apenas pelos professores ou pelos docentes nesse caso, porque se o estudante já está na universidade, espera-se de alguma forma possa por si só conseguir pesquisar, por si só conseguir elaborar algumas tarefas, por si só conseguir elaborar certos trabalhos e conteúdos de acordo com as lições e tarefas a serem apresentadas. E também para os estudantes do primeiro ano, que de alguma forma penso eu que estando num novo ciclo, da vida, nesse caso, né, que é a universidade, então se calhar o primeiro semestre tenha sido novidade, tenha sido algo novo, tenha tido várias barreiras, desafios, primeiro para conseguir se enquadrar na própria temática ou na própria dinâmica de como é que é o ensino, porque o ensino na universidade é totalmente diferente do ensino que nos é dado no ensino pré-universitário, nesse caso é 11ª e 12ª. Então, a ser assim, para os estudantes do primeiro ano que engrenaram nesses 6 meses durante o primeiro semestre, esta também é a oportunidade de estarem mais ativos, né, e verem o ambiente estudantil universitário como uma forma de aprendizagem, uma forma de melhor se engrenarem na vida acadêmica. Em jeito de introdução, é mais ou menos esses pontos que gostava de trazer aqui.
0: Muito bem, e sabemos aqui que existe um fenômeno bastante interessante que tem vindo a acontecer. Vamos lá, os estudantes têm, por vezes, enfrentando muitas frustrações durante o semestre. E a pergunta mesmo vai, como é que devemos, como estudantes, gerir estas frustrações? Porque acontecem, por vezes, casos em que temos muitas expectativas em relação a uma determinada disciplina e durante ou no decorrer do semestre acabamos não alcançando aqueles que são os resultados que nós pretendemos. Então, como é que nós devemos gerir esta frustração, assim, que o estudante sente a fim de ganhar esta nova força para poder enfrentar este segundo semestre? Como gerir esta frustração e esta culpa? Porque muitas vezes sentimos esta culpa, esta frustração do estudante após não ter um bom desempenho numa determinada disciplina.
1: Olha, Sebastião, como eu havia referido, tudo começa a partir de uma planificação, né? Com a planificação e o cronograma que nós desenhamos para nós mesmos, é possível de alguma forma nos guiarmos para chegarmos a um bom caminho academicamente. Porém, tem essas circunstâncias que ao longo do tempo vão acontecendo no ambiente acadêmico, esperamos mais e depois não conseguimos alcançar o que esperamos, e também tem certos casos em que a culpa, como disse, pode não ser nossa, pode ser também por parte dos professores ou docentes, assim diria, porque tem certos casos na universidade que os docentes são, diria eu, complicados ou chatos. Tem várias situações dessas. A pessoa pode se dedicar bastante, pode se empenhar bastante, mas por conta da forma como o docente leciona, se calhar não é a esperada ou a mais adequada. Mas isso não impede que o estudante possa traçar as suas próprias metas, possa continuar a dedicar-se, possa continuar a empenhar-se no ambiente acadêmico. Nós temos que ter em conta que nem tudo que nós perspectivamos ou esperamos vai ser de acordo com as nossas metas pré-estabelecidas. Então, é importante também, para este aspecto de frustrações acadêmicas e tudo mais, tentarmos idealizar ou tentarmos perspectivar a forma como nós estudamos, né? A forma como nós olhamos para as cadeiras, as disciplinas e os métodos de ensino que são apresentados tanto para a faculdade como os métodos de ensino que nós nos adequamos ou estudamos de forma singular. E também um aspecto muito importante é a criação ou a integração em grupos de estudos e também estudos individuais. Isso de alguma forma poderá ajudar ao melhor enquadramento e também a melhor forma de poder colher mais ideias, opiniões e visão dos outros colegas. De alguma forma, estas recolhas aqui e acolá podem ajudar a melhorar, diria, esses comebacks, diria assim, acadêmicos, e também a melhor integração no ambiente universitário. É como disse, nós temos que olhar o ambiente universitário como uma forma de oportunidade, uma forma de aprendizagem, tendo em conta que a qualquer momento poderemos não conseguir taxativamente alcançarmos o que pretendemos, mas isso não pode ser condição para nós não nos dedicarmos ou não nos empenharmos aquilo que é nossas metas, que é claramente passar o semestre ou passar um ano, porque o curso na universidade são apenas 4 anos, fora disso são outros assuntos. Então é mais ou menos esse ponto. Obrigada por me escutarem e
2: Muito obrigada. Até à próxima.
0: Muito bem, muito obrigado. Creonilda Albino, ela que é jurista, e esteve aqui a partilhar conosco nesta rubrica Dicas para Estudantes. Nós agradecemos e esperamos ter a oportunidade de tê-la aqui mais vezes. E se calhar para tratarmos ali o tema em relação aos estudantes finalistas, sobre o posicionamento dos estudantes finalistas que agora irão engrenar no mercado de trabalho. E, estimado ouvinte, foi um prazer estar aqui deste lado para poder lhe trazer as dicas para estudantes para hoje. Eu me chamo Sebastião Sarmento e prometo voltar numa próxima oportunidade com mais novidades. Boa noite e fique bem.
2: Caro vinte, após termos acompanhado a rubrica Dicas para Estudantes, vamos agora ao encontro de uma composição musical e voltamos dentro de instante. Antes de mais, recordar que amanhã, dia 20, a cidade da Beira estará em festa, não é? E não teremos aí o programa Ecoestudantil. Em todo caso, caro ouvinte, quero aproveitar da mesma para poder felicitar a todos os cidadinos, não é? Olha, o feliz dia 20, não é, que é o dia da cidade da Beira. São 119 anos que a cidade da Beira estará a completar em elevação à categoria de cidade. E a esta altura, sim, caro ouvinte, vamos ao encontro desta composição musical e voltamos dentro de instante.

0: Após acompanharmos esta música, caro ouvinte, seguimos sim para a última proposta, que é a rubrica O Nosso Português.
1: O Nosso Português.
2: Chega cedo, senão perdes o jogo. Nesta frase, senão é palavra única ou autónoma. Ou seja, senão escreve-se junto ou separado?
3: Eu acho que senão junto quer dizer diferenciar algo. Separado,
4: sim.
3: É como se estivesse no verbo, né, na forma negativa.
5: Ok, pelo visto, né, o separado está sozinho. Agora, quando estivermos juntos, acho que é a união da força. Porque se estivermos juntos, existe força para exercer qualquer tipo de coisa, está a ver? Mas quando estiver sozinho, acho que não há estabilidade por tal. O separado claramente fica sozinho, porque não tem como exercer as suas capacidades.
6: Se não junto, utiliza-se mais para uma qual de suposição. Enquanto se não separado, não há como empregar numa frase, porque simplesmente a palavra está errada.
2: Não confunda. Quando se trata de uma palavra única, senão pode ser um substantivo ou uma conjunção. Quando se trata de duas palavras autónomas, o se, que se combina com o advérbio de negação, não pode ser um pronome pessoal, uma partícula passivante, um advérbio interrogativo ou uma conjunção condicional. Senão, como substantivo, significa imperfeição, falta, defeito, problema. O único senão do candidato é o facto de já ter ultrapassado o limite de idade. Como conjunção, pode ter diferentes significados. De contrário, de outra forma, de outro modo, quando não. Usa-se na sequência de uma expressão de intenção, um conselho, um pedido, uma ordem ou uma ameaça. Despacha-te, senão ainda perdemos o comboio. Só, apenas. Ninguém pensa em lhe confiar o cargo. Não é senão um verbo de encher, a não ser, mais do que. O poeta tinha razão. O que é uma lágrima senão água, quase tudo e cloreto de sódio? Exceto ou à exceção de. Não deve ingerir gorduras senão as de ordem vegetal. Apenas, somente, unicamente. Na construção, não, senão.
1: Assim se fala no nosso português.

Pois bem, caro vinte, é desta forma que finalizamos a terceira edição do programa Eco Estudantil para esta quarta-feira, hoje dia 19 de agosto de 2026. Edição esta que foi conduzida e apresentada por mim, Carmen Albino. Boa noite e fique bem.

0: Estamos com 18 horas e 59 minutos em Moçambique. Dentro de instantes vamos apresentar aqui o nosso bloco informativo à atualidade. Então vamos ter que interromper momentaneamente esta música do Mitch Love e Mark G. Sun Hop para dar lugar ao nosso bloco de notícias. Na cidade e no resto do país são neste preciso momento 19 horas.
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0: Muito boa noite. Os residentes da Beira celebram amanhã os 119 anos da cidade com apelos à união de esforços para fazer frente a inundações benditas e ciclones. Os municípios da Beira apontam a resiliência climática como o maior desafio da autarquia, que é afetada ciclicamente por inundações, ciclones e tempestades. Destacam ainda a melhoria das estradas, edifícios públicos e ordenamento territorial, ressaltando haver ainda muito por se fazer no que diz respeito à recolha de resíduos sólidos. A polícia garante estar em prontidão para garantir a ordem, segurança e tranquilidade públicas durante as celebrações esta quinta-feira dos 119 anos da cidade da Beira. O porta-voz do Comando Provincial da PRM em Sofala, Dércio Chacat, apelou ao civismo e uma postura responsável dos munícipes de modo a evitar incidentes. Segundo Dércio Chacat, para que os festejos do aniversário da segunda maior cidade do país decorram sob o lema, o signo Tranquilidade, e a corporação reforçou o plano operativo em zonas de grandes concentrações de pessoas. A reconstrução pós-cheias em Gaza está avaliada em cerca de US$720 milhões, correspondentes a 45% do orçamento global de US$1.6 mil milhões, aprovado pelo governo para a recuperação e reconstrução das zonas afetadas pelas intempéries. A informação foi avançada em Gaza pelo ministro da Planificação e Desenvolvimento, Salim Vala. O ministro da Planificação e Desenvolvimento, Salim Vala, avançou esta terça-feira que as cheias afetaram significativamente a dinâmica económica e social da província devido à destruição e degradação de infraestruturas. A Direção Nacional de Ambiente e Mudanças Climáticas lançou esta segunda-feira na cidade de Maputo a versão 2.0 do Sistema de Gestão de Licenciamento Ambiental, uma plataforma eletrónica destinada a modernizar e tornar mais eficiente a gestão dos processos de licenciamento ambiental no país. O lançamento teve lugar durante um workshop nacional subordinado ao tema Modernização do Licenciamento Ambiental em Moçambique, que reuniu representantes de instituições públicas, setor privado, consultores ambientais, academia, organizações da sociedade civil e parceiros de cooperação. E já notícias fora de porta dizer que 7 pessoas morreram em queda de helicóptero turístico no norte do Quênia. Um helicóptero despenhou-se ainda hoje no Quênia, causando a morte de 7 pessoas, 6 turistas e 1 piloto, num acidente perto de Monte Ololokwe, informou a Autoridade de Aviação Civil daquele país. O acidente ocorreu por volta das 9 horas e 13 minutos locais, cerca de 8 e 13 de Moçambique, no condado de Sumburu. E a aeronave acidentada era um Eurocopter EC-130B4 com a matrícula 5YGYM que voava no, ou na rota entre Loizaba e Ewassoniro, indicou a Autoridade de Aviação Civil num comunicado. Fechamos com a notícia que dá-nos conta que a Libéria concordou em receber até 1.200 pessoas deportadas dos Estados Unidos da América no âmbito de um acordo migratório estabelecido com a administração de Donald Trump. As autoridades liberianas já anunciaram esta terça-feira que os deportados serão acolhidos ao longo de um ano. O primeiro grupo, composto por 20 pessoas, deverá chegar ao país esta quinta-feira. E o ministro da Informação da Libéria, Joranlik Pia, explicou que, em conferência de imprensa realizada em Monróvia, que entre os deportados, bendito, estarão cidadãos ou nacionais de países africanos e de hemisfério ocidental, desde que estejam ciclicamente autorizados a viajar. 19 horas e 4 minutos, já me sabia que está completa a informação a esta hora. Boa noite.

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4: 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A pergunta é: estás preparado? Estás preparado? A festa começa a partir das 9 horas na Praça do Município, com cerimônias centrais. 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

0: Estamos com 19 horas e 26 minutos. Vamos saber que uma vez mais, muito boa noite. Sejam todos muito bem-vindos. Já está aqui a nossa terceira hora, a hora mais esperada. Então pegue no seu telemóvel e ligue para nós. O número é 87-99-39-048. Alguns já estão em festa, não é? É já amanhã que a nossa cidade celebra os seus 119 anos. Ok. Então vamos lá atender o nosso primeiríssimo ouvinte. Boa noite. Opa, não está lá. Cidade FM, muito boa noite. Está sim, boa noite?
1: Está sim, boa noite, Mário. Boa noite, ouvintes ligados à Cidade FM.
0: Boa noite, com quem falo?
1: Certo, a partir de ti, que a voz perdeu
0: uma transição. Estás bem, Manuel?
1: Certo, bem, na graças a Deus. Neste aí, nos estudos de Arábia, junto à tua família.
0: Eu estou bem, graças a Deus. A família também está toda boa.
1: Certo.
0: Ok, e Nikis, o que é que queres
1: dizer? Bem. Certo.
0: Sim, qual é a música que queres ouvir?
1: Quanto à música, fiquemos com a música do Wilson Olesi, com o seu tema Consolo.
0: Consolo.
1: Ok. Certo, certo.
0: Esta música, quem vai já interessar?
1: A música vem bem mesmo para todos os vendedores que estão bem ligadinhos à Cidade FM. E aproveito para mandar beijo e abraço para a família Niki de companhia. Não se esquecendo dos amigos da rádio aí. Estão aí os grandes amigos, o grande doutor e tudo positivo. Está aí o grande pequeno Braia. Está aí o grande Coco Bongo, Luiz Empresa, o Chico Atoi. O grande Maduro da Mufundice, a Dona Maria do Céu, o Branquinho, o Gaspar Michone. Não se esquecendo também do grande Maduro daí, ao grande João Mutende, ao Augusto Aimo também, ao Zeca Oliveira, ao Elias Zacarias, às duas Júlias, ao Antônio Bondi, ao Manuel, Manuel Francisco, ao Inácio Raposo, Jota Scotti, ao Duque Gonçalves. Não se esquecendo também do grande amador daí, Carlito Jacinto, ao Paulinho Tomás, ao Massora, ao Moisés, da Barbaia Umputo. E o primeiro big aí. E o grande amador daí, da descida de Nengau, ao grande nosso pai, em nome de Antônio Francisco. Tenha uma boa noite de quarta-feira e para Mano Mário tenha a continuação de um bom job e um bom regresso a casa. Para todos os profissionais da 105.2, recebam o grande abraço de Manuel Xandro Nikis a partir de Ica.
0: Ok, Nikis.
1: Certo.
0: Nós não conseguimos encontrar aqui a música do Wilson Olesi, Consolo. Tens uma outra que queiras escolher?
1: Podemos ficar com Quero Mais Um Tempo.
0: Não percebi?
1: Quero Um Tempo.
0: Quero Um Tempo de Wilson?
1: Wilson, sim.
0: Ok,

0: Vamos lá ver se conseguimos encontrar uma ou outra música. Wilson Oless.
1: Não quiser, podemos ter o Trent Finger mesmo.
0: Qual seria?
1: Ficamos com a minha história do Trent Finger.
0: Tudo bem, ok. Então vamos alinhar nesta, a do Trent Finger, ok?
1: Obrigado.
0: Tá certo, um abraço, Nikisse, e passe muito bem.
1: Obrigado, tchau, tchau.
0: Tchauzinho. Lá se foi o Manuel Nikis a partir de do Tica, não é? Vamos sair ao encontro de mais um ouvinte. Rádio Cidade, muito boa noite.
2: Alô, boa noite.
0: Boa noite, como está?
2: Estou bem, não sei na rádio.
0: Deste lado está tudo bem. O Brian?
2: Sim, eu posso.
0: Brian, estás bem?
2: Sim, estou bem, não sei.
0: Eu também estou bem, graças a Deus. Brian, o que é que queres ouvir?
2: Eu gostaria de ouvir a música do Guido Lovato, do Guido Lovato.
0: Mussum?
2: Sim.
0: E a quem queres endereçar esta música do DJ Malvado?
2: Vamos endereçar o Dona Chico Atoi, o Dona Felice, o Vinte Marcela, o Dendez Beckner, a Dona Laura, o Alberto Chivante, Francisco, Alberto, e a todos os ouvintes para que possam ligar e pedir o seu nome.
0: Tá certo, um abraço bem forte para ti e passe muito bem, ok?
2: Sim, obrigado igualmente.
0: Tchauzinho.
2: Tchau.
0: Lá se foi o Brian a partir da Xamba. Vamos sair ao encontro de mais um ouvinte. Cidade FM, muito boa noite. Está sim, boa noite?
3: Ora, viva, muito boa noite, mano, mais uma lua.
0: Boa noite, como está?
3: Tudo bem, não sei do seu lado.
0: Deste lado está tudo bem, graças a Deus. Com quem falo?
3: Vai sair diretamente para Taquara.
0: Ah, vai sair. Como vai?
3: Tudo bem, graças a Deus, não sei do seu lado.
0: Na mesma graça também está tudo bem. E que aí, bom. Lá para Taquara, como é que vão as coisas?
3: Ah, está um bocadinho agitado, mas... Prometo, se calma.
0: Ok. Certo, o que eu quero ouvir hoje vai sair?
3: Essa banca jazz foi assim.
0: Foi assim. E a quem vai endereçar esta música foi assim?
3: Em primeiro lugar vai para a minha esposa Rachida, vai para meus filhos Janifos aqui no Abdul Sumeiasa, em seguida vai para o Massora, o Carlito Jacinto, o João Manel, o António Bonde, vai também para Edmão Bolenza. E a todos os ouvintes que estão conectados com a Rádio Cidade, sintam-se cumprimentados, tenham uma ótima noite. Para si, desejar um bom trabalho, um bom trabalho. Até a próxima, se Deus quiser.
0: Certo, muito obrigado. Desejo também que as festas do dia 20 corram tudo bem do seu lado e junto à família, ok?
3: Muito obrigado, tchau, tchau.
0: Tchauzinho. Lá se foi, vai sair a partir do bairro de Mataquara. 87-99-39-048. São 19 horas e 33 minutos. Vamos saber que muito boa noite. Está sempre boa noite.
4: Boa noite, Mano Mário. Como estás?
0: Eu estou bem, graças a Deus. E aí?
4: Também estou bem, na graça do Senhor.
0: Com quem falo e de onde é que nos ouve?
4: Moisés.
0: Ah, Moisés. Vai ser difícil. Está tudo bem?
4: É, na graça do Senhor, Deus está já lá, meus sobrinhos, minha sobrinha, minha cunhada lá em casa.
0: Está tudo tranquilo, está tudo tranquilo. Também na mesma graça estão todos bem.
4: Também.
0: Ok, e o que é que quer ouvir hoje, Moisés?
4: Margarete do Rosário, tudo para mim.
0: Não percebi?
4: Margarete do Rosário.
0: Ok, qual dos temas da Margarete?
4: Tudo para mim.
0: Tudo para mim, ok, ok, ok. Eu gosto muito dessa música da Margarete. Está certo, tudo para mim. E a quem vais endereçar?
4: Esta música vai especialmente para minhas filhas, Érica, a Janete, o Mário e a Caminha.
0: Okay.
4: E amigos, primeiro beat. fundista perto de Maputo, junto à sua família, Manassilva de Matacan, Modraga de Matacan, António Bond, Fernando Bond, António Dias Manivela, o Noé Joaquim Massambo, e é tudo para si. Bom trabalho e bom regresso a casa.
0: Muito obrigado, Moisés. Contração de uma boa noite e ótimo feriado aí também para ti.
4: Obrigado.
0: Tchauzinho.

0: 19h35. Mais um ouvinte, Cidade FM, boa noite.
1: Boa noite.
0: Boa noite, como está?
1: Muito bem, você?
0: Eu também estou bem, graças a Deus. Com quem falo e de onde é que nos ouve?
1: Eu falo a partir da Cidade do Dom.
0: Com quem falo?
1: José Oscar.
0: José Oscar?
1: Sim.
0: Ok, está a falar a partir da Cidade do Dom, certo. Ok, e o que é que quer ouvir?
1: Eu Oscar. Quero recordar a música do Sr. Felipe Monteiro com o título Loucura, o projeto Man and Woman Love.
0: Man and Woman Love, Felipe Monteiro. Ok, e aqui está. Tudo bem. E a quem vais endereçar esta música?
1: Esta música eu vou endereçar ao meu grande amigo João Manuel Ferreira e a toda a minha família e todos que nesse momento já vão
0: escutar. É tudo?
1: É tudo.
0: Está certo. Passe muito bem e tenha uma boa noite, ok?
1: Igualmente.
0: Tchauzinho.

0: 19 horas e 37 minutos em Moçambique. Foi-se o José Oscar a partir de Dondo. Vamos lá atender mais um ouvido. Boa noite. Está sim, boa noite. Está sim, boa noite.
1: Está sim, boa noite, locutor em serviço. Como está?
0: Eu estou bem, graças a Deus. E aí?
1: Ah, aqui também está tudo bem.
0: Uhum. Com quem falo e de onde é que nos ouve?
1: Aqui fala com Luís Tiago Januário, a zona de Bar 15 Xingsura.
0: Xingsura. Ok, certo. Tiago, o que queres ouvir?
1: Eu quero ouvir Best Life Full Again.
0: Ok, e a quem vais endereçar esta música?
1: Em primeiro lugar, esta música vou endereçar a todos os ouvintes da Rádio Cidade, a minha família, amigos e ao locutor em serviço também.
0: Muito obrigado, Luís. Tenha uma boa noite e um bom feriado também para si, ok?
1: Um bom feriado para a locutora.
0: Também. Obrigado, obrigado, obrigado.
1: Obrigado.
0: Tchauzinho. Vamos lá atender mais dois e fechamos já esta sequência. 19 horas e 40 minutos em Moçambique. Cidade FM, muito boa noite. Está sim, boa noite.
2: Sim, boa noite.
0: Boa noite.
2: 105.2.
0: Como está?
2: Estou bem, não sei.
0: Também, deste lado está tudo bem. Com quem falo?
2: Respeito, Luís, respeito a parte do seu.
0: Respeito. Ok. Ouve a Rádio Cidade a partir de onde? Desculpa, estou a ouvir muito mal.
2: A partir de Estoril.
0: Ah, Estoril, ok. Respeito, o que é que queres ouvir? Qual dos temas do Fernandinho?
2: Esse moço é Fernandinho, pai de multidão.
0: Pai de multidão?
2: Sim.
0: Ok, vamos lá ver se conseguimos achar esta música aqui do Fernandinho. Ok, ok. Tudo bem, enquanto isso, enquanto procuramos a música, pode ir avançar aí com a sua mensagem para quem queres endereçar a música, caso a gente consiga encontrar esta música do Fernandinho, pai da multidão.
2: Em primeiro lugar, vou mandar para mim.
0: É tudo?
2: Ok,
0: muito obrigado, respeito, tenha boa noite, ok?
2: Bom feriado, amanhã.
0: Obrigado, por si também.
2: Obrigado.

0: Ok, vamos atender o nosso último ouvinte, se não está lá. 87 99 39 048. Vamos lá ver quem será o nosso último ouvinte. Zé FM, boa noite. Opa. Mais uma tentativa, Cidade FM. Boa noite. Está sim, boa noite.
1: Boa noite, Mano Mário. Boa noite, estimados ouvintes. Estamos aqui muito ligados à Cidade FM.
0: Boa noite. Com quem tenho o prazer de falar?
1: Aqui fala o seu xará, Mário Figueiredo.
0: Como está, xará?
1: Aqui está tudo bem, graças a Deus. Você aí nos estudos da Cidade FM.
0: Deste lado, graças a Deus, também está tudo bem. Xará, está a ouvir a Rádio Cidade a partir de onde?
1: Eu estou a ouvir a rádio a partir do distrito de Búzios, tocar emissão de trabalho.
0: Ok. E o que é que quer ouvir, o Xará?
1: Para hoje, quero ouvir a música de Valdemiro Albino, Em Casa Anhaquenda.
0: Em Casa Anhaquenda. Ainda toquei ontem esta música. Ok.
1: Exatamente.
0: Tudo bem. A quem vais endereçar?
1: Primeiramente vou endereçar a minha esposa Emília Tuninho Ernesto Dique, e não esquecendo do meu filho António Mário. E do outro lado também não esquecendo do grande amigo Machado de Armando Motovo Tovo, o Duque Gonçalves. Para todos os ouvintes que estão neste momento ligados à Cidade FM, um forte abraço e amanhã um bom feriado para todos.
0: Está certo, desejo mesmo para si também, para que tenha boa noite e um bom trabalho aí do outro lado.
1: Obrigado.
0: Tchauzinho.
1: Tchau.
0: Estamos com 19 horas e 43 minutos em Moçambique. É chegada a altura de avançarmos com as músicas que já nos foram escolhidas aqui. E vamos começar aqui com a música do Twenty Fingers, Minha História.
2: É após uma semana. É, portanto, de um calor bastante intenso. É, portanto, um calor que seca até as folhas. Ou seja, até o capim. É, nota-se uma ligeira seca aí. Pedimos que aproxime. Nota-se aí um cantor bastante famoso. Parece que é o Twenty Fingers, pelas trajes, pela barba. Parece que é o Twenty Fingers. O que é que está a acontecer? Twenty Fingers, o que é que está a acontecer? Senhoras e senhores, parece que é o Twenty Fingers. Twenty Fingers, o que é que está a acontecer? Vamos, não parem, vamos. Vamos seguir a ele. Trajes inéditas. Nota-se aí, parece que ele está doente ou parece que ele está maluco. Uma demência. Senhoras e senhores, nota-se aí. Vamos, vamos. Senhoras e senhores, vamos filmar. É ele, é o Twenty Fingers, senhor. Estamos aqui com ele. Nota-se que estava a comer um pão. E nota-se que também o pão não tinha nada. É um pão seco. Twenty Fingers, fala alguma coisa. Fala alguma coisa, Twenty Fingers. Twenty Fingers, e ele é famoso. Meu Deus. Twenty Fingers, será uma cobra? Serão drogas? Será amor? Fala. Senhor, vamos seguir, vamos deixar. Vamos deixar. Ele nota-se como.

Tudo que o Senhor quer pra mim, quer pra você. Sabe o que o mundo está esperando? Não é um artista, não é uma estrela. Não é uma grande celebridade do mundo gospel. Não é uma grande celebridade do mundo evangélico. Não, não é isso que o mundo está esperando. O que o mundo está esperando é um referencial da glória de Deus e do caráter de Deus. Pessoas que querem ser pais, pais de multidões, e que toquem as suas gerações, que marquem as suas gerações. Sabe, nós temos três filhos: Asaf, Abner e Mariá. Esse é o fruto do meu relacionamento com a minha esposa. Sabe, o fruto do seu relacionamento com Deus tem que ser filhos. Você tem que gerar filhos para Deus. Quando você não gera filhos para Deus, o seu relacionamento com Ele é um relacionamento estéril. É como um útero seco que não gera ninguém. Sabe, o que precisa ser gerado nessa nação não é um fã-clube evangélico, mas o que precisa ser gerado nessa nação são homens, mulheres, jovens, crianças cheios do Espírito Santo. Cheios do Espírito Santo. Cheios do Espírito Santo. Pessoas que querem marcar a sua geração. Pessoas que querem pagar um alto preço para que o Pai se alegre. Porque a Bíblia diz que quando um pecador se arrepende, há festa no céu. Há festa no céu. Há festa no céu. Há festa no céu. Se você entendeu isso, levante as suas mãos.

20 horas e 25 minutos em Moçambique. É assim que nós damos por terminado esta sequência de músicas que foram escolhidas aqui pelos ouvintes: Manuel Nikis, Brian, Bai Said, Moisés, José Oscar, Luiz Tiago, respeito, Luiz, respeito, e também do ouvinte Mário Figueiredo, que ligou-nos a partir do bus. Ok. O nosso muito obrigado. Continuem ligados a este canal de rádio. Só podemos continuar a desejar, amigo ouvinte, para que tenha uma noite excelente de quarta-feira e, antecipadamente, um bom feriado a todos. E nós vamos continuar com muita música de festa. Afinal de contas, a cidade já está em festa.

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Estamos com 20 horas e 48 minutos em Moçambique e é o ponto final neste espaço por mim conduzido nesta noite de quarta-feira, 19 de agosto do ano 2026. Estamos já às escassas horas para a celebração de mais um aniversário aqui da cidade da Beira. Claro, são 119 anos, não é? A elevação da categoria de cidade. Por isso, a festa já começou e nós cá deste lado vamos continuar com muita música boa, muita música de festa, porque certamente que amigo ouvinte está bem conectado a este canal de rádio. Não vamos atrapalhar nada. Ah, não vamos. Se Deus quiser e amigo ouvinte também assim o permitir, voltaremos a nos encontrar amanhã, à mesma hora, aqui neste canal de rádio. A continuação de uma ótima escuta, restante programação aqui da sua cidade. Cidade FM, não deixe de acompanhar já a seguir Conexão Noturna. E uma vez mais, festas felizes a todos os munícipes desta linda cidade.

Bem, eu já estava com uma dívida com o meu grande amigo, o José Síqua. Está a ouvir-nos a partir da Zambésia. É, isso é super normal. Até quem está fora do país pode nos acompanhar. José, ontem falhei, hoje não haveria de falhar. Um abraço aí ao José Sico e a todos aqueles que também nos acompanham. Não importa se está na beira ou não, onde quer que esteja, se está ligado à Rádio Cidade, um abraço do tamanho do nosso canal.

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Olá, ouvinte, muito boa noite. Bem-vindo à Conexão Noturna, edição terça, quarta-feira, digo, aqui na cidade de Fiama. São dia 19 do mês de agosto. Amanhã é já dia 20 de agosto, mais um aniversário para a cidade de Beira. Estamos, no entanto, todos nós de parabéns. É mais um crescimento da nossa cidade. E como sendo agosto, já amanhã o dia 20, o dia da cidade, trazemos aqui também a melhor música, ainda música de Sofala. É, portanto, Madala, que já não está entre nós, mas deixa um grande legado ao nível da cultura e da música local, se não também nacional. Xiripo passa a tocar da cidade de Fiam. Vamos fazer-te companhia, até muito bem perto da meia-noite aqui na cidade de Fiam. Tem sido assim de segunda a sexta-feira, pontualmente 21, até muito bem perto da meia-noite. Toca aqui, passa melhor música e também desfila a sua classe o programa Conexão Noturna, que tem-lhe feito, obviamente, companhia. Está na companhia amiga também de Bernabé Maurício e nos cuidados técnicos está o Carlos Fernando. Um prazer enorme trabalhar para si. Vamos continuar a carregar melhores sons, melhor das informações, melhor de notas nacionais e internacionais. Boa noite, boa quarta. Daqui a pouco, daqui a algumas horas, é já 20, estamos em festa.

São sons da Beira, Madala, da cidade de Fiame. Conexão noturna, uma super conexão aos quarta-feira, ainda para amanhã, já 20 de agosto. O dia da cidade de Beira, em que trazemos aqui vários astros da música beirense. E partimos também agora ouvindo, recordando esta grande voz. Depois de Madala, segue-se o Gil Pinto. Bomboé. Algo que se come na Beira. Um prato típico. Uma gastronomia típica da Beira, não é? A você que chega hoje à Beira, desejamos-te boas-vindas. A você que viaja hoje, desejamos-te boa viagem.

Agora estamos agora com 21 horas e 15 minutos. Vários artistas bairenses. Wank Sand Baira. Uma produção de Maquila Beats. Recordamos grandes momentos através desta música. Muito boa noite. 21 e 16 agora. Obrigado pela companhia. Conexão Noturna, essa edição de quarta-feira na Cidade FM.

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Exatamente, nós continuamos a carregar mais música na Cidade FM nesta super noite, quarta-feira, amanhã quinta. Estamos a caminho dos de mais um aniversário da Cidade da Beira. Portanto, o ouvinte está convidado a fazer-se portanto, na Praça de Pesca ainda amanhã para acompanhar aí melhores contornos ao nível da cultura da cidade. É também é muita animação, portanto, acima de tudo, para juntos testemunharmos em grandes momentos do Dia da Cidade. Amanhã, a partir das 18 horas.

que é nova. De certeza que alguns já começaram até já a escutar, não é? Obrigado pela companhia. Vamos até muito bem perto da meia-noite. Bernabé Maurício, renovo votos de boa audição.

É só quarta-feira aqui no canal Cidade FM. Tem sido um prazer enorme trabalhar para si. Vamos ainda continuar a trazer melhores sons, também o melhor da informação. Até muito bem perto da meia-noite, ouvinte está obviamente convidado, não é? A fazer a parte, a recordar ainda que estamos em festa, beira. Como já bem dizia há bem pouco tempo, o pai de verão já lançou o hit para o verão em Moçambique. A acompanhar ainda nesta edição de Conexão Noturna. Boa noite, boa quarta-feira.

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